0: na idade recomendada ou não possui registro de vacinação. Nasi Bruno.
1: A vacina também está disponível para grupos específicos, como pessoas vivendo com HIV, transplantados, pacientes oncológicos e usuários de PrEP, a profilaxia pré-exposição ao HIV.
2: Canal oferece escuta a jovens de forma humanizada.
0: Pode falar. Adolescentes podem receber de forma gratuita atendimento em saúde mental por meio de plataforma digital. Edinaldo Júnior.
3: A Rede Pode Falar é um canal gratuito e anônimo que pode ser acessado pelo celular de maneira fácil, rápida e simples.
2: Hoje na apresentação da Voz do Brasil, eu, Mariana Jungmann e Luciano Seixas.
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2: Estudantes que desejem concorrer a bolsas de estudo em instituições de ensino privadas por meio do ProUni, o Programa Universidade para Todos, as inscrições começam amanhã e seguem até o final da semana.
0: As bolsas cobrem o equivalente à metade ou ao valor total da mensalidade do curso.
4: O programa Universidade para Todos oferece bolsas integrais e parciais em instituições privadas de ensino superior. Duas vezes ao ano são abertas as inscrições para a seleção de bolsistas. E quem quiser concorrer a uma vaga nesse segundo semestre deve ficar de olho nos prazos. As inscrições começam nesta terça-feira e vão até sexta-feira, dia 10 de julho. Para participar, o candidato precisa ter concluído o ensino médio, participado das edições de 2024 ou de 2025 do Enem, obtido no mínimo 450 pontos na média das 5 provas do exame e nota maior do que zero na redação. Além disso, segundo o edital, o estudante deve ter cursado o ensino médio em escola pública ou como bolsista integral em escola privada. Para obter uma bolsa integral, a renda familiar bruta mensal por pessoa deve ser de até salário mínimo e meio. Já para as bolsas parciais, a renda familiar bruta mensal por integrante da família não pode ultrapassar 3 salários mínimos. Lembrando que professores da rede pública têm regras específicas de isenção de renda para licenciaturas. O resultado da primeira chamada será divulgado na próxima semana, em 15 de julho, enquanto a segunda chamada está prevista para 5 de agosto. As inscrições são gratuitas e devem ser feitas exclusivamente pelo site acessounico.mec.gov.br/ProUni. Gabriela Noronha para a Voz do Brasil.
2: E as inscrições para a Prova Nacional Docente 2026 foram prorrogadas até o dia 10 de julho.
0: O novo prazo também vale para solicitações de atendimento especializado e para o uso do nome social.
5: Para efetivar a inscrição, o candidato deve pagar a taxa de R$ 85,00 até o dia 14 de julho. Essa também é a data em que será divulgado o resultado das solicitações de atendimento especial. Em caso de negativa, os recursos podem ser apresentados pelos candidatos até 16 de julho. A aplicação da prova está mantida para o dia 20 de setembro e o resultado final será divulgado em 15 de dezembro. O exame é composto por duas partes, sendo uma voltada para a formação geral docente e outra para questões específicas de 21 áreas da licenciatura. A Prova Nacional Docente tem o objetivo de avaliar a formação dos profissionais que estão concluindo cursos de licenciatura em todo o país. Mas o resultado também pode ser usado como parte de processos seletivos em concursos públicos para a contratação de profissionais de educação básica. Priscila Machado, para a Voz do Brasil.
2: As inscrições para a Prova Nacional Docente devem ser feitas pela internet no endereço pnd.inep.gov.br.
0: E as inscrições para o Fundo de Financiamento Estudantil, FIES, do segundo semestre de 2026, abrem entre os dias 14 e 17 de julho.
2: Nessa etapa, o programa oferece mais de 44 mil vagas para estudantes que desejam financiar cursos presenciais em faculdades particulares.
0: Para participar, o candidato precisa ter feito o Exame Nacional do Ensino Médio a partir de 2010, alcançado média mínima de 450 pontos nas provas, sem zerar a redação. naturalização e comprovar renda familiar de até 3 salários mínimos por pessoa.
2: O resultado da seleção vai ser divulgado em 30 de julho.
0: A inscrição para o FIES é gratuita e deve ser feita exclusivamente pela internet, no Portal Único de Acesso ao Ensino Superior, em acessounico.mec.gov.br.
2: A campanha de vacinação contra o papilomavírus humano foi prorrogada até o dia 31 de dezembro.
0: O público-alvo são adolescentes e jovens de 15 a 19 anos e pessoas de grupos prioritários.
2: O imunizante está disponível nas unidades básicas de saúde de todo o país.
6: O objetivo da campanha é alcançar pessoas que não foram imunizadas na faixa etária recomendada ou que não possuem registro vacinal. O esquema previsto no calendário nacional de vacinação é indicado para meninas e meninos de 9 a 14 anos. Na estratégia de resgate, adolescentes e jovens de 15 a 19 anos poderão se vacinar de graça até 31 de dezembro, como explica Éder Gatti, diretor do Departamento do Programa Nacional de Imunizações.
7: A vacina ela é recomendada para pessoas de 9 a 14 anos na rotina, só que tem pessoas que já hoje estão com 15, 16, 17, 18, 19 anos que não foram vacinadas. Então nós demos a oportunidade dessas pessoas colocar a vacinação em dia.
6: A vacina também está disponível para grupos específicos, como pessoas vivendo com HIV, transplantados, pacientes oncológicos e usuários de PrEP, a profilaxia pré-exposição ao HIV. O papilomavírus humano, HPV, é uma infecção sexualmente transmissível e está associado a diferentes tipos de câncer, como os de colo do útero, boca e garganta. Após o encerramento da campanha em dezembro, a vacina continuará sendo oferecida de graça a crianças e adolescentes de 9 a 14 anos e grupos específicos. Os demais deverão ser vacinados em clínicas particulares. Reportagem Nazi Brum.
0: Atenção, médicos de todo o país. Estão abertas as inscrições para edital de contratação de especialistas para o SUS.
2: Ao todo, são disponibilizadas 1.138 vagas imediatas, que abrangem 309 municípios nas 5 regiões do país.
0: Entre as especialidades, a área de anestesiologia lidera a oferta de vagas com 290 no total.
2: E as demais estão distribuídas entre ecocardiografia, cirurgia geral, endoscopia digestiva, colonoscopia e oncologia clínica.
0: As inscrições devem ser feitas pela internet na plataforma da UNASUS, no endereço acesso.unasus.gov.br.
2: 3 em cada 10 estudantes de 13 a 17 anos se sentem tristes sempre ou na maioria das vezes.
0: E 18,5% dos jovens pensam que a vida não vale a pena ser vivida. É o que aponta o IBGE.
2: Para criar um espaço de escuta e encaminhar esses adolescentes ao atendimento psicossocial no SUS, os jovens contam com a rede Pode Falar.
3: Um canal de escuta acolhedora e sem julgamentos. Essa é a rede Pode Falar, que atende adolescentes e jovens de 13 a 24 anos em emergências psíquicas e emocionais. De acordo com o IBGE, 3 em cada 10 estudantes de 13 a 17 anos se sentem tristes sempre ou na maioria das vezes. 42,9% dos alunos responderam que se sentem irritados, nervosos ou mal-humorados por qualquer coisa. 18,5% pensam sempre ou na maioria das vezes que a vida não vale a pena ser vivida. Os dados são da Pesquisa Nacional de Saúde Escolar, divulgados esse ano. A Rede Pode Falar é um canal gratuito e anônimo que pode ser acessado pelo celular de maneira fácil, rápida e simples. A vice-coordenadora Marina Oliveira fala sobre a importância do projeto.
8: Ele usa a internet, né? Usa a possibilidade do online para chegar a adolescentes do Brasil inteiro. E, ao mesmo tempo, ele facilita a escuta acolhedora desses adolescentes jovens, né? Por ter esse sigilo e essa coisa anônima garantida, ela fica muito mais à vontade para se abrir.
3: Atualmente, 20 instituições compõem a rede Pode Falar em todo o país. As equipes de atendimento são formadas por estudantes de graduação de diversas áreas do conhecimento que são supervisionados por docentes. Todos eles passam por um processo contínuo de formação em saúde mental. Lucas Bonfim, de 31 anos, é um dos atendentes. Estudante de engenharia química na Universidade Federal de Sergipe, ele integra a equipe desde o início deste ano. Mesmo o curso não sendo da área da saúde, ele acredita que o trabalho complementa a sua formação e fala sobre a importância importância da experiência de escuta.
9: O objetivo do projeto realmente é escutar, a gente conseguir acolher e escutar o que a pessoa tem a falar.
3: A Rede Pode Falar funciona como uma espécie de porta de entrada digital para o atendimento psicossocial do SUS, como explica o diretor do Departamento de Saúde Mental, Álcool e Outras Drogas do Ministério da Saúde, Marcelo Kimati.
10: Ele pode criar uma porta de entrada da mesma forma que a gente criou com pessoas com problemas com jogos e apostas, que ela é feita em pequena escala, mas que ele é muito bem avaliado, ele é muito bem sucedido onde ele é aplicado e articular isso à rede de atenção psicossocial.
3: A Rede Pode Falar está disponível pelo site podefalar.org.br e também pelo WhatsApp ou Telegram. Com locução de Edinaldo Júnior, reportagem Luciana Colares de Holanda.
0: O telefone para atendimento no WhatsApp é o 6199-660-8843.
2: E no Telegram, o nome de usuário é @podefalar.
0: E está disponível na plataforma da Universidade Aberta do SUS, curso em saúde de populações expostas a agrotóxicos.
2: A formação é feita à distância e voltada a profissionais do Sistema Único de Saúde e a demais interessados no tema.
0: O curso reúne conteúdos sobre vigilância em saúde, incluindo identificação e monitoramento de situações de exposição a agrotóxicos.
2: As inscrições podem ser realizadas diretamente na plataforma da universidade no endereço unasus.gov.br.
0: Para muita gente, viajar de avião pode ser sinônimo de comodidade, mas...
2: Mas, para outras pessoas, o transporte aéreo pode resultar em muita dor de cabeça.
0: Por isso, a Agência Nacional de Aviação Civil criou uma plataforma para registrar reclamações sobre serviços prestados pelas empresas aéreas.
11: Quem precisar registrar uma reclamação sobre serviços prestados por empresas aéreas pode utilizar a plataforma NAC Passageiro. O acesso é feito com uma conta gov.br e permite enviar manifestações à Agência Nacional de Aviação Civil, ANAC, acompanhar o andamento do atendimento e avaliar a resposta apresentada pela empresa. Durante o processo, a reclamação é encaminhada à companhia aérea, que responde ao passageiro dentro do prazo previsto pela regulamentação da ANAC. O sistema também permite a troca de informações entre as partes até a conclusão do atendimento. Além do registro de reclamações, a plataforma disponibiliza um painel público com indicadores sobre atendimento das empresas participantes. Os usuários podem consultar informações por companhia aérea, período e nacionalidade da empresa, além dos assuntos mais frequentes registrados pelos passageiros. Dilson Santa Fé, para a Voz do Brasil.
2: Cidadão pode conhecer mais sobre seus direitos na hora de ir às compras.
0: A Secretaria Nacional do Consumidor está com inscrições abertas para mais de 30 cursos gratuitos e totalmente online.
12: A iniciativa, realizada em parceria com a Universidade de Brasília, busca ampliar o acesso à informação e fortalecer a proteção dos direitos do consumidor. Entre os temas disponíveis estão práticas abusivas, proteção contratual, proteção de dados pessoais, consumo seguro, educação financeira e prevenção ao superendividamento. A coordenadora da Escola Nacional de Defesa do Consumidor, Ana Cláudia Santana, destaca que os cursos são uma oportunidade de formar cidadãos com um padrão de consumo mais consciente.
13: A plataforma é disponível para pessoas a partir de 16 anos, então é uma possibilidade de que na descoberta, né, ali da sua identidade, da sua cidadania, ela consiga descobrir de forma consciente a utilização, né, dos seus recursos financeiros.
12: Um dos destaques é o curso voltado para as bets, que vai abordar os direitos dos consumidores diante do mercado regulado de apostas de cota fixa e os impactos das novas relações de consumo envolvendo o setor. Para Ana Cláudia Santana, o crescimento das plataformas de apostas virtuais trouxe a necessidade do cidadão se informar e conhecer os riscos que envolvem a prática.
13: Temos o curso de bets, né, de capacitação para conhecer qual a funcionalidade dessa e o registro legal dessas empresas que estão crescendo aí cada vez mais e de forma ilegal, então a gente precisa fazer isso. O crescimento é absurdo, a comunicação com o cidadão para que a utilização desses aplicativos de jogos sejam conscientes, né, informe do risco.
12: As inscrições estão abertas até 20 de julho pelo portal da Escola Nacional de Defesa do Consumidor. Os cursos são online e gratuitos e as aulas começam no dia 27 deste mês. Reportagem Thaís de Araújo.
2: Lembrando, as inscrições devem ser feitas na plataforma da Escola Nacional de Defesa do Consumidor, no endereço eaddefesadoconsumidor.mj.gov.br.
0: Ajuda humanitária. Brasil envia carregamento com vacinas à Venezuela para vítimas de terremoto.
2: Repórter Lucília Araújo tem mais informações.
14: Uma remessa com 350 mil doses de vacinas foi enviada no último sábado, dia 4, à Venezuela, para apoiar as ações de resposta em saúde após os terremotos que atingiram o país. A carga reúne 100 mil doses da vacina contra a febre amarela e 250 mil doses da vacina contra a raiva canina, destinadas ao controle de doenças em situações de emergência. Segundo o Ministério da Saúde, as vacinas enviadas não comprometem o abastecimento do Sistema Único de Saúde, o SUS. O transporte foi realizado em voo humanitário com chegada neste domingo, dia 5, para distribuição das doses. Desde o dia 24 de junho, foram confirmados 2.645 mortos e 12.666 feridos. O governo venezuelano já registrou 86.117 famílias afetadas e 15.050 desalojadas. Até agora, 885 edifícios foram afetados e outros 189 desabaram. Lucília Araújo para a Voz do Brasil.
0: Na época de reprodução dos peixes, a pesca é proibida para garantir a preservação das espécies.
2: Durante o período que é chamado de defeso, os pescadores têm direito a um seguro.
0: O pagamento tem início amanhã.
15: O Instituto Nacional do Seguro Social, o INSS, começa no dia 7 de julho o pagamento do seguro defeso para mais de 149.500 pescadores artesanais. Os benefícios referentes aos períodos de defeso anteriores a 2026 vão ser depositados em parcela única para quem já teve o direito reconhecido. Os pescadores que aguardavam apenas a liberação dos recursos podem consultar a situação do pagamento pelo aplicativo Carteira de Trabalho Digital ou pelo portal Emprega Brasil. Já quem ainda tem o pedido em análise deve acompanhar o processo pelo Meu INSS ou pela Central 135. Os benefícios aprovados posteriormente vão ser pagos nos próximos lotes. Claudimário Carvalho para a Voz do Brasil.
2: Estão abertos 5 editais do CNPq voltados para a equidade étnica, de raça e de gênero.
0: As chamadas também incentivam a produção de conhecimento sobre desigualdades.
2: Saiba quem pode participar e até quando é possível se inscrever na reportagem de Graziele Bezerra.
16: O Conselho Nacional de Desenvolvimento Científico e Tecnológico, CNPq, está com 5 chamadas públicas abertas, além de 2 projetos voltados ao tema da equidade étnica, racial e de gênero na ciência brasileira. O presidente do CNPq, Olival Freire Júnior, destacou o conteúdo dos editais.
17: E esses 5 editais, eles têm muito de ações tipicamente educacionais voltadas para a inclusão na área de ciência, tecnologia, engenharia, mas tem algumas ações que são voltadas especificamente para a produção de mais conhecimento, conhecimento novo, conhecimento de qualidade sobre esses problemas que têm que ser enfrentados, tanto quanto os problemas de saúde pública, os problemas do petróleo, os problemas da agricultura e tantos outros.
16: Com inscrições abertas até 10 de agosto, a chamada pública Asas para o Futuro é voltada para a inserção de mulheres de 15 a 29 anos no mercado de trabalho. Já a segunda edição da chamada Atlânticas está com inscrições até 30 de setembro e concederá bolsas no exterior para cientistas negras, indígenas, quilombolas e ciganas. Em outra vertente, o projeto Inspiração é destinado à formação de jovens negras na área da indústria da energia. O programa Lélia Gonçalves vai financiar pesquisas sobre desigualdades étnico-raciais. Também há um edital para fortalecer o Sistema Nacional de Promoção da Igualdade Racial. Serão desenvolvidos ainda projetos voltados para a rede de pesquisa em igualdade racial e para ações afirmativas do Instituto Rio Branco, com concessão de bolsas para pessoas negras candidatas aos concursos de ingresso na diplomacia. As informações completas e os editais estão em gov.br/cnpq. IPQ. Reportagem Graziele Bezerra.
0: Estão abertas as inscrições para o edital BNDES Periferias Fortes Nordeste.
2: A iniciativa é voltada a organizações da sociedade civil que atuam em favelas e comunidades periféricas da região para atender a população que vive nesses locais.
18: O objetivo é fortalecer organizações da sociedade civil e coletivos ainda não formalizados que atuam em favelas e comunidades periféricas da região. Lançado em parceria com o Instituto Eclos, o edital vai selecionar 85 iniciativas nos estados de Alagoas, Bahia, Ceará, Paraíba, Pernambuco, Piauí, Rio Grande do Norte e Sergipe. As organizações selecionadas vão participar de uma jornada de desenvolvimento institucional executada pelo Instituto Eclos, com capacitações, mentorias especializadas, apoio à formalização e acesso a recursos financeiros de até R$100 mil, no caso das organizações de pequeno porte, e de até R$300 mil para as organizações de médio porte. É o que explica a chefe do Departamento de Inclusão Produtiva e Educação do BNDES, Celina Rangel Tura.
19: Vão receber recursos para desenvolver os projetos, que os planos de negócio que vão ser construídos a partir dessa capacitação e mentoria. Né? O recurso é livre para onde essa instituição entende que vai fortalecer institucionalmente a sua capacidade de executar melhores projetos, captar mais recursos, e aí são vários objetivos que a gente quer.
18: Podem participar do edital BNDES Periferias Fortes Nordeste, organizações sem fins lucrativos formalizadas e coletivos ainda não formalizados, desde que tenham um histórico comprovado de atuação em seus territórios. As iniciativas devem promover benefícios para populações de baixa renda, principalmente em áreas como geração de emprego e renda, educação, saúde, esporte e justiça, entre outras. As inscrições estão abertas até o dia 12 de agosto no site eclos.org/periferias-fortes. Atenção para como se escreve Eclos: E-K-L-O-O-S. Reportagem André de Barros Lima.
0: A Defesa Civil Nacional reconheceu a situação de emergência em mais 77 cidades atingidas por desastres.
2: Podem obter reconhecimentos cidades que sofreram com secas ou fortes chuvas.
20: A maior parte dos municípios teve emergência declarada por estiagem. Já Icatu, no Maranhão, e Goiânia, em Pernambuco, foram castigadas por fortes chuvas, enquanto Piauí, em Minas Gerais, obteve o reconhecimento federal por queda de granizo. Cidades com reconhecimento federal de situação de emergência ou de estado de calamidade pública podem solicitar recursos ao Ministério da Integração e do Desenvolvimento Regional. A solicitação deve ser feita por meio do Sistema Integrado de Informações sobre Desastres. A Defesa Civil Nacional oferece uma série de cursos à distância para habilitar e qualificar agentes municipais e estaduais para o uso do sistema. Natália Kozlik, para a Voz do Brasil.
0: Autorizada a realização de concursos públicos para a Receita Federal e o Banco Central.
2: Juntas, as seleções vão oferecer 316 vagas para cargos de nível médio e superior. São 146 vagas para a Receita e 170 para o Banco Central.
0: Os editais devem ser lançados em até 6 meses.
2: O prazo mínimo entre a publicação do edital e a aplicação da primeira prova é de 2 meses.
0: Essas foram as notícias do Governo do Brasil.
2: Uma realização da Secretaria de Comunicação Social da Presidência da República.
0: Com produção da Empresa Brasil de Comunicação.
2: E agora com as notícias do Poder Judiciário e do Congresso Nacional. Boa noite.
0: Uma boa noite e até amanhã.
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23: Tribunais devem prestar informações ao STF sobre pagamentos a magistrados.
24: STJ nega validade a testamento por e-mail sem assinatura e sem testemunhas.
23: Defeso eleitoral impõe limites a agentes públicos a 3 meses das eleições 2026.
24: Boa noite, eu sou Arthur Filho.
23: E eu sou Walter Lima.
24: Tribunais de 6 estados e do Distrito Federal têm até 48 horas para prestar informações ao Supremo Tribunal Federal sobre pagamentos a magistrados.
1: As decisões foram tomadas em vários processos diferentes de relatoria dos ministros Alexandre de Moraes, Flávio Dino, Cristiano Zanin e Gilmar Mendes. Repórter Marcelo Della Libera.
4: No documento assinado nesta segunda-feira, os ministros determinaram que os presidentes dos Tribunais de Justiça do Distrito Federal, Goiás, Maranhão, Paraná, Rio de Janeiro, Rio Grande do Norte e Rondônia prestem informações detalhadas sobre os valores e verbas pagas a magistrados da ativa, aposentados e pensionistas nos meses de abril, maio, junho e julho deste ano, com a discriminação das verbas remuneratórias e indenizatórias. Também deverão encaminhar cópias das folhas de pagamento referentes a esse período. Nas três ações, os ministros citaram uma notícia divulgada pela imprensa nesta segunda-feira, segundo a qual alguns tribunais teriam autorizado pagamentos remuneratórios e indenizatórios em desacordo com os parâmetros definidos pelo Supremo. Diante dessas informações, a Corte determinou a adoção imediata de providências para verificar eventual descumprimento da própria decisão.
24: E-mail sem assinatura e sem testemunhas não pode ser reconhecido como testamento particular.
1: Essa conclusão é do STJ, Fátima Uchoa.
5: Um homem pediu a abertura, o registro e o cumprimento de suposto testamento contido em mensagem eletrônica programada para ser enviada 2 dias após a morte da remetente, que havia tirado a própria vida. No texto, ela manifestava o desejo de destinar aplicações financeiras a ele, amigo próximo, e parte dos recursos à entidade de caridade. A Justiça de São Paulo extinguiu o processo sem resolução do mérito. A terceira turma do STJ manteve essa decisão, considerando que, embora seja possível flexibilizar algumas formalidades dos testamentos particulares para preservar a vontade do testador, isso não é possível sem assinatura ou outro meio seguro que confirme a autoria e validade do documento. O relator foi o ministro Moura Ribeiro.
24: Defesa Eleitoral impõe limites a agentes públicos.
1: As regras começam a valer faltando 3 meses para as eleições 2026. Mariana Fabri.
6: Entraram em vigor no último sábado, 4 de julho, as principais restrições destinadas a agentes públicos no chamado Defesa Eleitoral. As regras para a administração pública buscam assegurar a igualdade de oportunidades entre as candidaturas. Está proibido nomear, contratar, dispensar sem justa causa ou transferir servidores públicos, transferir voluntariamente recursos da União aos estados e dos estados aos municípios, fazer publicidade institucional e pronunciamentos em rede de rádio e TV, contratar shows para inauguração de obras e nem comparecer a essas inaugurações. Canais oficiais também precisam omitir nomes, imagens ou slogans de autoridades que estejam em campanha eleitoral. As regras completas estão em tse.jus.br.
24: Legislação e jurisprudência trabalhista buscam combater a discriminação contra trabalhadores que sofrem com o alcoolismo. Além de comprometer o desempenho profissional, a saúde física e mental, a doença pode resultar em dispensa discriminatória.
1: Embora a dependência possa evoluir de forma silenciosa, ela causa a diminuição da produtividade, faltas repetidas sem justificativas, violência como assédio moral e agressões e aposentadoria precoce.
24: Quando a empresa tem conhecimento da condição, a demissão pode ser considerada discriminatória, de acordo com a súmula 443 do Tribunal Superior do Trabalho.
1: Só em 2025, dos mais de 522 mil processos julgados no TST, 3.641 foram sobre esta situação.
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24: A você, uma boa noite.
1: E até amanhã.
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1: Eu sou Paula Groba.
2: E eu sou Ricardo Nakaoka.
1: E estes são os destaques de hoje do Jornal do Senado, que começa agora.
2: Plenário analisa pena maior para violência sexual digital contra crianças.
1: Violência contra jornalistas nas eleições preocupa especialistas.
2: Prorrogadas MPs que tratam da taxa das blusinhas e de subsídios aos combustíveis.
1: Boa noite.
2: Boa noite.
1: Garantir mais recursos para ações voltadas à infância.

0: crianças e adolescentes entre as urgências. O relator, senador Eduardo Girão, do Novo do Ceará, foi favorável ao projeto. Ele teve seu relatório lido na CDH pelo senador astronauta Marcos Pontes, do PL de São Paulo.
1: Ao prever expressamente as políticas públicas direcionadas a crianças e adolescentes nas ações prioritárias das emendas de bancada estadual, a proposição corrige lacuna significativa e assegura a alocação de recursos indispensáveis à promoção da dignidade e desenvolvimento pleno desse grupo vulnerável.
0: O projeto segue para análise da Comissão de Assuntos Econômicos.
2: A proteção de direitos humanos de crianças e adolescentes também foi tema de um debate na comissão.
3: Os convidados discutiram medidas para aprimorar as políticas públicas voltadas à infância e à juventude. Repórter César Mendes.
4: No debate da Comissão de Direitos Humanos, Juliana de Souza Nunes, do Instituto Mãos Solidárias, que atua no Distrito Federal, contou um pouco da sua própria história de vítima de violência.
5: Eu fui abusada pelo meu padrasto. O delegado, ele me olhou e falou o seguinte pra mim: você sabe que seu padrasto, ele pode sair. Sabe o que eu senti naquele momento? Que não tinha proteção.
4: A senadora Damaris Alves, do Republicanos do Distrito Federal, revelou ter sido ela também vítima de violência infantil.
6: A violência que sofremos na infância, ela não nos define, são as nossas escolhas. Eu também sou sobrevivente da violência.
4: Para a juíza Cati do Prado, o maior desafio do Brasil na proteção de crianças e adolescentes é transformar o sistema normativo em direitos efetivamente vividos. Renato Godoy, do Instituto Alana, defendeu a aprovação do projeto da deputada Laura Carneiro, do PSD do Rio de Janeiro, que assegura o direito das crianças à natureza, em análise na Comissão de Meio Ambiente.
2: E o Senado pode dar um novo passo no combate à violência sexual contra crianças e adolescentes na internet. Os senadores analisam nesta terça-feira um projeto que endurece as penas para esses crimes, inclusive quando há uso de inteligência artificial, e cria novos instrumentos para acelerar as investigações.
3: Outro projeto em análise no plenário nesta semana amplia a divulgação do Ligue 180, canal de atendimento e denúncia de casos de violência contra a mulher. A reportagem é de Pedro Pincer.
7: O Senado pode votar esta semana uma proposta que prevê punições mais duras para a violência sexual digital contra crianças e adolescentes, inclusive nos casos em que é utilizada a inteligência artificial. A pena atual para quem adquire, possui ou armazena material com violência sexual é de 1 a 4 anos de reclusão e multa. O projeto aumenta essa punição para 3 a 6 anos de reclusão e multa. A senadora Damaris Alves, do Republicanos do Distrito Federal, deu mais detalhes.
6: Nós vamos dar com esse projeto poder aos policiais de retirar imediatamente essa live do ar. Nós vamos dar poder com esse projeto que o agente policial, o delegado, imediatamente haja na hora de identificar uma imagem no mundo online de abuso de violência sexual contra criança e adolescente.
7: Também pode ser votada a proposta que estabelece diretrizes para as atividades de inteligência no Brasil, definindo conceitos, funções e procedimentos para obtenção, análise e disseminação de informações. Outros itens na pauta da semana tratam da transferência automática do valor da pensão alimentícia diretamente para a conta do beneficiário ou do seu representante legal, da obrigatoriedade da divulgação do serviço telefônico de denúncias de violência contra a mulher, o Ligue 180, e de um acordo de coprodução cinematográfica entre Brasil e China.
2: E o presidente do Senado, Davi Alcolumbre, prorrogou por mais 60 dias a validade de 2 medidas provisórias editadas pelo governo federal. Uma delas acaba com o imposto de importação sobre compras internacionais de até $50, conhecido como taxa das blusinhas.
3: A outra concede subvenções a produtores e importadores de combustíveis derivados de petróleo. Com a prorrogação, o Congresso terá até o fim de setembro para votar as duas propostas.
2: A segurança dos jornalistas na cobertura das eleições gerais de 2026 foi debatida no Conselho de Comunicação Social do Congresso.
3: A audiência destacou as medidas de proteção desses profissionais. Repórter Patrícia Oliveira.
8: Os participantes enfatizaram o ambiente hostil que marca a atuação da imprensa nesse período dentro e fora das redes sociais. Entre 2010 e 2022, ao menos 35 jornalistas foram assassinados no Brasil. O repórter Pedro Rafael Vilela destacou que nas coberturas eleitorais, muitas ameaças partem dos próprios políticos e assessores.
9: É retirar assuntos da agenda pública por meio da intimidação, por isso que a violência contra

0: Isso tem essa dimensão política, né? Ela busca restringir a circulação de informações de interesse coletivo.
1: Daniele Reis, do Observatório da Violência contra Jornalistas, detalhou o protocolo de recebimento de denúncias e investigação dos crimes.
2: Ele institui procedimentos de preservação de prova, inclusive as provas digitais, de escuta adequada, de sigilo das fontes, com vistas à redução da impunidade.
1: Para registrar violações à liberdade de imprensa, as denúncias podem ser enviadas diretamente pelos canais oficiais do Ministério da Justiça e Segurança Pública.
3: O senador Eduardo Girão, do Novo do Ceará, defendeu a revisão da legislação sobre as bets e medidas mais rígidas para conter a expansão das apostas. Segundo ele, o crescimento do setor tem provocado graves impactos sociais e econômicos e a proibição da atividade seria a forma mais eficaz de proteger a população.
4: Os impactos das apostas esportivas no Brasil foram debatidos em audiência pública conjunta das Comissões de Direitos Humanos e de Assuntos Sociais. De acordo com o parlamentar, o encontro reuniu representantes do governo, especialistas e entidades da sociedade civil para discutir medidas de enfrentamento aos prejuízos causados pelas bets.
5: Infelizmente, falta de aviso não foi. Nós votamos contra, fomos minoria, mas temos que consertar. O Senado tem que consertar isso, no meu modo de entender, proibindo a jogatina, qualquer que seja, no nosso território nacional.
3: Já o senador Romário, do PL do Rio de Janeiro, defendeu por videoconferência a aprovação da PEC, que acaba com a escala de trabalho 6-1.
4: O parlamentar que acompanha a Copa do Mundo nos Estados Unidos disse que não se licenciou do mandato para poder votar a favor da proposta, caso ela entre na pauta do plenário do Senado.
3: Todos os anos, milhares de peregrinos percorrem a pé ou de bicicleta o caminho da fé em direção ao Santuário de Aparecida. Agora, esse percurso passa a ter reconhecimento oficial como roteiro turístico.
4: A lei sancionada pelo governo e de autoria do senador astronauta Marcos Pontes fortalece o turismo religioso, cultural e rural em mais de 70 cidades de Minas Gerais e São Paulo. Os detalhes com o repórter Henrique Nascimento.
6: O Caminho da Fé agora é conhecido oficialmente como roteiro turístico. A rota reúne mais de 70 cidades de Minas Gerais e de São Paulo e tem como destino o Santuário Nacional de Nossa Senhora Aparecida, em Aparecida, no interior paulista. A lei teve origem em projeto do senador astronauta Marcos Pontes, do PL de São Paulo. Para ele, o reconhecimento pode atrair investimentos e melhorar a estrutura para os peregrinos.
7: Isso vai atrair investimentos para essas cidades, mais negócios, mais possibilidades de desenvolvimento. Nós vemos na Europa o caminho de Compostela e por que não a gente ter todo esse desenvolvimento no nosso país também.
6: O ramal principal começa em Águas da Prata, passa por cidades mineiras e paulistas e segue até Aparecida. Segundo a Polícia Rodoviária Federal, cerca de 39 mil romeiros passaram pela rodovia Presidente Dutra em 2025, no feriado de Nossa Senhora Aparecida.
4: Com edição de Paula Groba e trabalhos técnicos de João Lira, o Jornal do Senado fica por aqui. Acompanhe agora as notícias da Câmara dos Deputados. Boa noite.
3: Boa noite e até amanhã.
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9: Avança a proposta sobre a adaptação de moradias às pessoas com deficiência.
10: A comissão aprova prioridade para cidades atingidas por eventos climáticos.
9: Deputados analisam criação de Força Nacional para o combate a desastres.
11: Boa noite. Projeto que institui agrupamento especial de bombeiros para combater catástrofes avança na Câmara. A repórter Maria Neves tem as informações.
12: A Comissão de Segurança Pública da Câmara aprovou o projeto do deputado Lúcio Moschini, de Rondônia, que institui uma Força Nacional Integrada de Combate a Emergências. Essa força será composta por bombeiros militares estaduais que deverão receber treinamento especializado para enfrentar qualquer tipo de desastre. Pelo texto aprovado, a Mobilização Nacional de Resposta Integrada em desastres funcionará em regime de cooperação entre a União e os Estados. Assim como ocorre atualmente com a Força Nacional de Segurança Pública, a Unidade Especial de Bombeiros deverá ser acionada pelo governador do estado atingido pela catástrofe. A atuação do grupo também poderá ser solicitada por um ministro de Estado. Como explica Lúcio Moschini, o objetivo da proposta é equipar o país com um grupo de socorro treinado e com comando centralizado, capaz de dar respostas rápidas em casos de emergências.
13: Essa instituição, ela tem que ter CNPJ, ela tem que ter estrutura organizacional, ela tem que ter treinamento, tem que ter comandante e não precisa fazer nenhum concurso. Basta que os estados se habilitem para fazer parte dessa Força Nacional, envie seus membros. Esses membros serão treinados dentro de uma instituição totalmente regulamentada, com hierarquia. E quando sim houver a necessidade, essa Força Nacional será acionada, vai tomar as providências necessárias de acordo com o desastre.
12: Ainda de acordo com o projeto aprovado, a gestão e o treinamento do grupo serão compartilhados entre os Ministérios da Integração, do Meio Ambiente e da Justiça e Segurança Pública. O financiamento virá de recursos do Fundo Nacional de Segurança Pública, do orçamento do PrevFogo, que é o Centro Nacional de Prevenção e Combate aos Incêndios Florestais, e do Sistema Nacional de Defesa Civil. Na Comissão de Segurança Pública, o relator, deputado delegado Bruno Lima, de São Paulo, promoveu pequenas mudanças no texto. Dentre elas, alterou o nome do Grupamento Especial de Bombeiros. O texto inicial previa Brigada de Mobilização Nacional. Foi o relator que propôs renomear o grupo para Mobilização Nacional de Resposta Integrada em Desastres. Segundo o delegado Bruno Lima, a alteração visa adequar a iniciativa à realidade federativa e ao Sistema Nacional de Proteção e Defesa Civil. O projeto ainda passará pela análise de 4 comissões da Câmara. Se aprovado, terá de passar também pelo Senado antes de virar lei. Da Rádio Câmara de Brasília, Maria Neves.
8: Meio Ambiente.
9: Comissão aprova a proposta que prioriza municípios atingidos por desastre climático em emendas de bancadas. Vamos saber mais sobre a matéria com a repórter Júlia Lopes.
14: A Comissão de Integração Nacional e Desenvolvimento Regional da Câmara dos Deputados aprovou o projeto de lei complementar que determina prioridade nas emendas de bancada estadual ao orçamento federal para os municípios atingidos por calamidades climáticas reconhecidas pela Defesa Civil Estadual nos últimos 5 anos. As emendas de bancada são destinadas a projetos estruturantes nos estados e no Distrito Federal. Pelo texto aprovado, os recursos poderão ser direcionados a obras de infraestrutura mais resilientes, com uso de tecnologias inovadoras, sistemas eficientes de drenagem, materiais mais duráveis e soluções de energia limpa, reduzindo os impactos de eventos climáticos extremos. O relator do projeto, deputado Gabriel Nunes, do PSD da Bahia, destacou a importância da correta distribuição desses recursos para fortalecer os municípios mais vulneráveis.
15: Os municípios afetados com problemas climáticos têm diversos problemas para enfrentar. E, naturalmente, a celeridade dos recursos faz com que os prefeitos possam planejar, né, a reconstrução do seu município, possa fazer com que os recursos cheguem na ponta.
14: A proposta também ressalta que infraestruturas adaptadas às novas realidades climáticas ajudam a proteger vidas e patrimônios, além de atrair investimentos, gerar empregos e fortalecer o desenvolvimento local. Em janeiro deste ano, o Ministério da Integração e do Desenvolvimento Regional reconheceu a situação de emergência em 137 cidades afetadas por desastres, como estiagem, seca, vendavais, granizo, inundações e incêndios florestais. O Ministério lembra que municípios com reconhecimento federal de emergência ou calamidade pública podem solicitar recursos para ações de defesa civil por meio do Sistema Integrado de Informações sobre Desastres. A proposta altera a Lei Complementar 210 de 2024, que trata da apresentação e execução das emendas ao orçamento, e agora segue para análise na Comissão de Finanças e Tributação. Da Rádio Câmara de Brasília, Júlia Lopes.
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8: Ciência e tecnologia.
11: Helder Salomão, do PT do Espírito Santo, manifesta apoio ao projeto que proíbe as apostas esportivas online, conhecidas como bets. O parlamentar alega que esse tipo de jogo provoca endividamento, dependência psicológica e problemas de saúde mental.
20: Na avaliação de Helder Salomão, a regulamentação das plataformas digitais é um passo importante para combater práticas que prejudicam as famílias brasileiras. Para ele, a regulação das redes sociais não restringe a liberdade de expressão, mas coíbe o cometimento de crimes digitais.
11: Sargento Faur, do PL do Paraná, também critica as apostas online e ressalta que votou contra a proposta que regulamentou o setor. Segundo o parlamentar, as bets provocam o endividamento e prejuízos financeiros para muitas famílias brasileiras.
20: Sargento Faur alerta ainda para os riscos do jogo compulsivo. O deputado orienta pessoas com sinais de dependência a buscar ajuda profissional.
8: Educação.
11: Ranieri Paulino, do Republicanos, defende a criação da Universidade Federal do Brejo, com sede em Guarabira, na Paraíba. Segundo ele, a instituição atenderia uma demanda histórica da região e pode ampliar o acesso ao ensino superior público, além de impulsionar o desenvolvimento local.
20: Ranieri Paulino propõe ainda que o Hospital Regional Antônio Paulino Filho funcione como hospital-escola. Ele argumenta que a iniciativa contribui para qualificar o atendimento no SUS e ampliar a oferta de médicos e enfermeiros no interior da Paraíba.
8: Habitação.
11: A Comissão da Câmara aprova a proposta que prioriza a adaptação de moradias para pessoas com deficiência em programas habitacionais. A repórter Sofia Peçanha tem mais informações sobre a iniciativa.
21: A Comissão de Defesa dos Direitos das Pessoas com Deficiência aprovou o projeto que sugere moradias extras para pessoas com deficiência em caso de alta demanda em programas habitacionais. A proposta altera o Estatuto da Pessoa com Deficiência, que anteriormente priorizava a pessoa com deficiência ou seu responsável na aquisição de imóvel para moradia própria, sendo reservados no mínimo 3% das unidades habitacionais. O autor do projeto, o deputado Fausto Júnior, do União do Amazonas, entende que não se trata apenas do direito à moradia, mas sim do direito à moradia digna, ou seja, um lar que seja seguro, saudável, habitável e acessível em todos os aspectos. O projeto sugere que a alteração não modifica o percentual mínimo de 3% estabelecido por lei, já que cada programa habitacional apresenta demandas específicas. O texto alerta que o aumento desse percentual poderia gerar custos desnecessários aos entes federativos, sem garantir que todas as necessidades fossem efetivamente atendidas. Dessa forma, a medida propõe que, caso haja demanda superior ao mínimo estabelecido, o responsável pelo programa habitacional promova as adaptações necessárias em unidades já construídas ou em construção, garantindo assim que todas as pessoas com deficiência interessadas sejam atendidas. O deputado Duarte Júnior, do Maranhão, relator na comissão, reforçou que em relação a edificações multifamiliares, o estatuto já prevê que a pessoa com deficiência e seu responsável tenham acessibilidade garantida nas áreas de uso comum e nas unidades habitacionais.
22: Garantir que essas construções sejam acessíveis. Mais recentemente,
0: a gente aprovou algumas alterações no programa Minha Casa Minha Vida, e um ponto que foi inserido foi exatamente esse, para que tivesse a certeza inequívoca de que essas construções fossem acessíveis e as pessoas com deficiência, no caso das moradias verticais, nos prédios, pudessem ter ali os primeiros andares, os térreos, priorização das pessoas com deficiência.
21: O direito à moradia é um direito social assegurado pela Constituição Federal e pela Declaração Universal dos Direitos Humanos da ONU, que abrange diversos fatores, como habitabilidade, acessibilidade, localização adequada e infraestrutura, dentre outros. Agora, o projeto que sugere moradias extras para pessoas com deficiência em caso de alta demanda em programas habitacionais segue para a Comissão de Constituição e Justiça. Da Rádio Câmara de Brasília, Sofia Peçanha.
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22: Votação.
23: Fernanda Melchiona, do PSOL do Rio Grande do Sul, critica parte da oposição por obstruir a votação do projeto que tipifica o crime de misoginia. A deputada considera que a medida é um instrumento de combate à violência e ao discurso de ódio contra as mulheres.
24: Fernanda Melchiona também cobra o avanço de outras pautas em tramitação no Congresso, como a instalação da CPMI sobre o Banco Master e a votação do projeto que prevê a redução da escala de trabalho. Para ela, essas propostas respondem a demandas relevantes da sociedade.
23: Ismael, do PL de Santa Catarina, manifesta preocupação com a proposta que cria o crime de misoginia. Na avaliação do deputado, a redação da proposta pode gerar interpretações amplas e afetar direitos como a liberdade de expressão religiosa, de consciência e de ensino.
24: Ismael defende, então, o fortalecimento das políticas de prevenção e enfrentamento à violência contra as mulheres, com ampliação da rede de acolhimento, capacitação de agentes públicos, produção de dados, apoio às vítimas e campanhas de conscientização.
23: Carla Dixon, do PL do Rio Grande do Norte, defende projeto que cria o auxílio financeiro mensal para mães atípicas. Na explicação da deputada, a medida oferece apoio financeiro às mães que deixam o trabalho para cuidar de filhos que exigem acompanhamento permanente.
24: Carla Dixon acrescenta que o benefício seria concedido independentemente do benefício de prestação continuada, o BPC. Para ela, a medida reconhece as dificuldades enfrentadas pelas famílias atípicas e amplia a rede de proteção a essas mães.
22: Transportes.
23: Carros com mais de 5 anos de fabricação poderão ser obrigados a passar por vistoria periódica. O repórter José Carlos Oliveira tem detalhes da proposta.
25: A Câmara dos Deputados analisa o projeto de lei que estabelece a vistoria veicular periódica para carros com mais de 5 anos de fabricação. Atualmente, essa vistoria é exigida apenas em ocasiões específicas, como durante a venda do veículo. A proposta consolida no Código de Trânsito Brasileiro várias regras que hoje estão dispersas em resoluções do CONTRAN, o Conselho Nacional de Trânsito. A vistoria passaria a integrar a verificação de itens de segurança com o controle de emissão de poluentes e ruídos. Também seria exigida em casos de recuperação de veículo roubado e suspeita de clonagem. A condução de veículos sem vistoria obrigatória ou com laudo de reprovação se tornaria infração grave na carteira de habilitação, com multa de R$ 195,00 e retenção do carro até a regularização. A proposta é do deputado Fausto Pinato, que rebate algumas críticas que o texto recebeu nas redes sociais.
26: Quando eu propus esse projeto, a intenção nunca foi onerar o cidadão mais pobre ou mais rico. O problema é que eu mexi numa ferida sem querer, né? Ter um comércio de autopeça de carros mais velhos nisso e mexeu com pessoas realmente que estão ligadas ao crime organizado, principalmente na questão de autopeça e roubo de veículos. Então eu queria dizer ao cidadão, aquele cidadão mais pobre não onera nada.
25: A proposta de vistoria periódica para veículos com mais de 5 anos de fabricação foi aprovada na Comissão de Viação e transporte, com ajustes feitos pelo relator deputado Cezinha de Madureira, do PSD de São Paulo. O texto está em análise agora na Comissão de Constituição e Justiça. Da Rádio Câmara de Brasília, José Carlos Oliveira.
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3: Justiça.
24: O projeto de Paulo Soares, do Podemos de São Paulo, endurece o combate à corrupção sistêmica. A proposta, segundo ele, prevê a responsabilização de agentes públicos e de pessoas envolvidas em esquemas de corrupção, com penas que podem chegar a 20 anos de prisão.
23: O parlamentar afirma que a iniciativa fortalece os mecanismos de transparência e fiscalização no poder público. Paulo Soares também defende a apuração de denúncias de corrupção e diz que pretende atuar no Congresso em defesa do combate aos desvios de recursos públicos.
24: Chico Alencar, do PSOL do Rio de Janeiro, sugere o endurecimento das regras sobre a guarda de dinheiro em espécie por agentes públicos. O deputado sustenta que valores elevados encontrados em operações policiais levantam suspeitas sobre a origem dos recursos.
23: Para Chico Alencar, a manutenção de grandes quantias de dinheiro em espécie, principalmente em períodos eleitorais, compromete a transparência da administração pública. Ele considera que a medida fortalece o combate à corrupção e aumenta a transparência na atuação de agentes públicos.
24: Otônio de Paula, do PSD do Rio de Janeiro, defende as investigações sobre supostos recursos do Banco Master destinados ao financiamento de um filme sobre Jair Bolsonaro. Ele diz que é necessário esclarecer a origem, a destinação e a aplicação dos valores envolvidos.
23: Otônio de Paula reforça que as investigações devem alcançar todos os agentes políticos, independentemente de posicionamento ideológico. Ele também manifesta confiança na condução do caso pelo ministro André Mendonça e defende a transparência na apuração dos fatos.
3: Segurança Pública.
24: Messias Donato, do União do Espírito Santo, defende o enquadramento das facções criminosas, como o PCC e o Comando Vermelho, como organizações terroristas, frente à decisão do governo estadunidense de sancionar cidadãos e empresas brasileiras ligadas a esses grupos.
23: Na opinião de Messias Donato, a medida é urgente para sufocar os negócios ilícitos dessas organizações no país. O congressista critica ainda a relutância do governo brasileiro em classificar como terrorismo as táticas de pânico e de submissão que esses grupos impõem à sociedade.
24: Termina agora o Jornal Câmara dos Deputados, produzido pela Rádio Câmara, com trabalhos técnicos de Everson Urani e apresentação de Val Monteiro e Márcio Aquilissardi. Uma boa noite para você.
23: Você fica com as notícias do Tribunal de Contas da União. Boa noite.
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4: 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Essa duplicidade aumenta o risco de erros e pode dificultar o acesso de trabalhadores ao benefício. O TCU determinou que o Ministério do Trabalho e Emprego adote medidas em 180 dias para integrar o serviço de seguro-desemprego ao E-Social. O objetivo é tornar o processo mais simples, rápido e eficiente para trabalhadores e empregadores. 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
3: 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Boa noite.

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2: 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Essa é a nossa música, compadre.

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0: Que é isso, Rio de Janeiro?
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Participando aqui, o WhatsApp já tá liberado. 999-86-1050. Vem soltar sua voz, mandar seu recadinho, mandar seu bom dia, fazer sua declaração. Tá fazendo aniversário? Para!

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0: Obrigada pela carona, tá? Mandar um bom dia aqui pro Genimar. Bom dia, Genimar.
1: Bom dia, Sol. Aqui quem fala é Genimar de Pitanga. Tô passando pra desejar uma terça-feira produtiva e abençoada pra toda a família litoral, pra toda a família cadeira cativa, né? De azê pra não esquecer de ninguém. Pra Vera do Pula Pula, Anne Lopes, Leila Mara, Soninha, Rebeca, né? Pra Chad, a Rosângela, o Toninho, o Jumal, o Rafa, a Mauri, o Estevinho, né? O Chechel, o Zé das Neves e toda essa galera aí que tá na escuta. Vão pra cima dessa terça-feira, vão com tudo, sempre com Deus no comando, podendo ajudar a gente e voltar. Isso é pra mim, pra você, pra sua equipe, pra sua família. Na litoral, estou assim, normal, de bem com a vida. É nóis, fui.
0: Valeu, um beijo.
2: Bom dia a toda a família litoral, pessoa, pessoa. Sou a Rebeca Andrade de Colatina. Hoje vou parabenizar o meu príncipe da minha vida, é o meu netinho Terra. E eu moro em Aracruz, mamãe Daniele, papai Alessandro, toda a família Andrade e toda a família Pereira lá de Santa Teresa. Vamos todos nós parabenizarmos o Theo, meu netinho Theo. Hoje é aniversário dele, 2 aninhos. Parabéns, meu netinho, que Deus te abençoe hoje e sempre. Beijo, beijo, da vovó Rebeca.
0: Valeu,
2: só
0: Rebeca.
2: De novo, tive que sair.
0: Um beijo.
2: De que jeito?
0: É isso aí, igual amanhecer cantando é a melhor coisa do mundo. Beijo, Rebeca, e parabéns, Theo. Deus te abençoe, tá? Saninha.
3: Olá, Sol. Bom dia.
0: Bom Persou.
3: Dia. Vamos, que nosso dia já está começando. Aos ouvintes, aos cadeiras cativas. Bom dia. José Carlos, Lena Mara, Claudineia, Robson, Eleomar, bom dia. Sol, bom trabalho, fique com Deus e até amanhã. Lena Mara e Toninho, obrigado pela visita rapidinha de ontem e pela carona. Um beijo, beijo.
0: Um beijo, Soninha, essa vozinha tá baqueada, hein? Me conta aí o que que tá acontecendo. Beijo pra você.
4: Bom dia, Litoral.
0: Bahia.
4: Bom dia. Aqui é o Palude, hein? Diretamente de Jucuruçu, Bahia. E claro, já ligado na melhor, hein? Bom dia, Litoral.
0: Bom dia. Obrigada pela sintonia a todos os baianos que ouvem a Litoral FM.

0: em Nova Carapina 2, José Luciano e Santos do Móvila Velha, Wellington Reis, Rafael tem Balneário de Carapebus, Gabriel e Chiquinha, Zé Carlos da Inglaterra, Brumate de Colatina, Vera do Pula Pula de Cachoeiro de Itapemirim, Marcos Gobi, Antônio Gato Preto de Cachumirim. Pro Elias Quartesano em Jaguaré, Giovana Dalicrim, Nani Lopes em Jacaraípe, Leomar de Linhares, Edivaldo Neves, Cleonice em Carapina, Cláudia Flor, Claudina em Novo México, Marcinha Brite Resistência e você.
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0: Oportunidades para você nesta terça-feira, dia 7 de julho. Cine de Linhares abriu mais de 169 vagas. Tem para auxiliar de logística, carpinteiro, carregador de obras, ajudante de serralheiro e muito mais. Se você ficou interessado, tem que ir até a agência. Ela funciona de 8 da manhã até uma hora.

deve enviar seu currículo para o e-mail bsf@cine.es.gov.br com o número do seu CPF, ok? Boa sorte para você, então bora aproveitar essas oportunidades e ótima terça.

0: Na Litoral, eu tô legal. Ótimo dia, boa terça pra você. WhatsApp 999-86-1050. Vem soltar sua voz como fez a Lena Mara de Bicanga. Ei, Lena.
1: Bom dia, meu raio de sol. Um bom dia aí pro Grupo Cadeira Cativa, todos que estão ligadinhos, pra Soninha, Claudineia, Zé Carlos da Inglaterra. Que tenhamos uma linda e abençoada terça-feira.
0: Amém.
1: Bom trabalho pra você, minha florzinha. Beijo.
0: Um beijo. Beijo também aqui, ó, pro Beto Penitente.
2: Bom dia, Sol. É Beto Penitente Colatino. Sinto saudade de alguns velhos amigos. Talvez não seja saudade. Seja necessidade de viver tudo outra vez. Bom dia, minha amiga. Bom dia, Luiz Amendoim. Bom dia, Leomar de Linhares. Bom dia, ouvintes da Litoral. Na Litoral, tô legal.
3: Bom dia, Sol. Bom dia,
0: Leomar.
3: Eu queria mandar um grande abraço para Vera do Pula Pula, para Anne Lopes, para Dorme da Vila Rubim, para o nosso grande amigo Luiz Amendoim, Beto Penitente, Rebeca Andrade de Colatina, para Jesco Artesano de Jaguaré e para minha grande amiga Sonia. E um abração para você também, Sol.
0: Obrigada.
4: Maravilhosa.
3: Um abraço a todos e uma ótima terça-feira.
4: Onde é o Lago Gato Branco, charmoso e cheiroso. Um grande abraço para ti, uma boa terça-feira para nós. Deus abençoe nosso resto de semana. E vamos que vamos em frente, né? Não tô trabalhando ainda não, porque eu tô meio dodói ainda. Mas vamos que vamos pra luta, não podemos parar. Tô trabalhando, mas tô fazendo minhas coisinhas de casa aqui, tá bom? Um abraço pra você, um cheiro a todos. Deus abençoe nosso resto de semana mais uma vez. Na Litoral, tô mais que legal.
0: Cheiro, Antônio, se cuida, tá? Beijo pra você, Wellington.
5: Aê, Sol, bom dia.
0: Bom dia
5: a toda a família Litoral. É, Solzinho, graças a Deus, mais um dia, Pai, que nos abençoe. Dá um dia de vida, um dia de trabalho, um dia abençoado pra todos nós. Aí, Solzinho, com Deus, tenha um bom dia, bom dia de trabalho. Deus subir no chão, obrigado.
0: Amém.
6: Ihu, que sobre. Uma terça-feira abençoada para todos os meus amigos ligados na Litoral. Tô na Litoral, tô legal. Um abraço, meu Beto Penitente, velho, pro meu amigo Leomar, minha amiga Rebeca, meu amigo Alex, amigo Pezão e Tapinha, só da Litoral. Tô na Litoral, tô legal. De 0 a 100 para não esquecer de ninguém. Um abraço para todos os cadeiras cativas já ligados de norte a sul do Espírito Santo. Só da Litoral, tô na Litoral. Eu tô legal, sol. Ihu, é nóis.

0: tempo. Nesta terça-feira, o tempo segue firme em todo o Espírito Santo. O sol predomina entre poucas nuvens e não há previsão de chuva. As temperaturas ficam um pouco mais altas em todas as regiões. Na Grande Vitória, os termômetros variam de 17 e 29 graus. No sul, a máxima chega a 31 graus. No norte e noroeste, o dia também será de sol e calor, com máximas entre 29 e 30 graus.
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0: Se liga, porque Domingos Martins será o palco de um dos maiores eventos culturais do Espírito Santo. Olha que bacana. O Festival Internacional de Inverno de Música Erudita e Popular acontece entre os dias 10 e 19 de julho, reunindo mais de 350 músicos, professores, estudantes de várias regiões do Brasil e também do exterior. A programação é totalmente gratuita, inclui concertos, apresentações populares, oficinas e masterclasses espalhadas por diversos pontos da cidade, movimentando o turismo e a economia local.
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0: A tradicional festa do morango já tem data marcada em Pedra Azul, em Domingos Martins. Outra notícia boa, hein, pra quem gosta de festa. A 36ª edição acontece nos dias 4 e 6 de setembro e chega com novidades. Programação ampliada, estrutura maior para receber o público e show nacional da dupla Henrique e Diego. Um dos momentos mais esperados continua garantido, tá? O corte das tradicionais tortas gigantes de morango de 500 e 300 quilos. Além de apresentações culturais, gastronomia típica e atrações que seguem até a madrugada de segunda-feira por causa do feriado prolongado. Olha que boa!
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0: obrigado, viu? Fica com Deus.
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6: Maiara! 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

0: Litoral, eu tô legal, adoro essa música, 60 dias apaixonado, muito bom. Quer dizer, o bom é estar todo dia apaixonado. E me conta, você tá apaixonado? Pela vida, por alguém. É sempre bom estar apaixonado. 999-86-1050, WhatsApp liberado pra você mandar seu recadinho, como fez o Eduardo. Bom dia.
1: Bom dia, bom dia, bom dia, bom dia, Sol. Aqui, Eduardo, dá certo, tudo bem?
0: Tudo.
1: Solzinha, excelente dia pra nós, pra todo mundo que tá ouvindo a rádio. Que Deus nos acompanhe nesse dia, que nos guarde e guarde a nossa família que ficou em casa. Beleza, Sol?
0: Valeu, beleza, Eduardo. Que Deus guarde a gente sempre. Hélio, motorista da saúde.
2: Bom dia, Sol. Aqui é o Hélio da Saúde Cuporanga. Gostaria de mandar um alô para todos os motoristas da Transigaritu e todos os acompanhantes. Mandar um alô aí pro Ursão, meu acompanhante que tá na área aí hoje, o flamenguista.
0: Aê.
2: E tô na litoral, tô legal. Manda a música melhor que tá tendo aí para nós, Sol.
0: Valeu, Hélio. Um beijo para você. Marta Marquezine, um beijo pra você, Deus abençoe, tá aqui também comigo. José Aécio Ferreira, falou: Sol, estamos juntos e misturados, sempre, sempre, sempre. Obrigada pela audiência aí. Obrigada pela audiência. Ah, bonita apareceu, Claudineia, tava com saudade, hein?
3: Bom dia, Solzinha. Ainda não falei com você por aqui, depois da passagem de bastão. Mas quero dizer que estou muito feliz com essa nova jornada e que continuo aqui te acompanhando, opa, mesmo sem participar. E muito obrigado pelo abraço, que já tem gente com ciúme, tá? Deus me livre de fofoca. Beijo, ah, ótima terça pra nós.
0: Poxa vida, a pessoa quando faz fofoca tem que fazer direito, contar tudo. Me conta aí quem é essa pessoa. Ou essa pessoa fala, sou eu. Eu tenho, assim, sei lá, acho que eu já sei quem é. Deus e mar.
4: Bom dia, bom dia, bom dia, Sol. Bom dia a todos os ouvintes da Rádio Litoral. Eu estou legal. Deusimar aqui de Cachoeiro do Itapemirim. Forte abraço para você aí. Um forte abraço para todos os ouvintes da Rádio Litoral. Eu estou legal. E especialmente para o nosso amigo Saulo do Perim.
0: Valeu, Saulo.
4: Que gosta muito de você.
0: Obrigada.
4: Nós gostamos de você, né, Sol?
0: Eu também
4: forte
0: amo.
4: Forte abraço.
0: Você.
4: Terça-feira iluminada para todos nós.
0: Amém.
4: Valeu.
0: Um beijo. Rosângela.
5: Ei, Saulo. Bom dia. Tudo bem com você? Sou eu, Rosângela Bernardino, do bairro São Miguel, em Colatina. Solzinha, deixa eu mandar bom dia pra você, pra toda a sua equipe, pro meu esposo Paulo, pros filhos Patrick, Pablo e Parley, pra todos da cadeira cativa, todos da minha família Bernardoni. E beijo, Sol.
0: Beijo.
5: Tenha uma ótima terça-feira.
0: Pra nós.

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0: aí pra mim, Japinha Conde, Romance Desapegado.
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0: litoral, eu tô legal. Muito bom dia, 6:11. Você que tá chegando na Grande Vitória, seja muito bem-vindo ao Espírito Santo. É, tem belezas maravilhosas. Montanhas, praias, rios, cachoeiras. E ó, pessoa bacana, hein? Seja muito bem-vindo. Você tá na Litoral FM, número 1 em audiência geral. Bora falar com ela? Vanja do Ataíde, bom dia.
1: Bom dia, sozinha. Bom trabalho, meu amor. Maravilhosa terça-feira. Bom dia para todo grupo Cadeira Cativa, para todos os ouvintes dela, assim, esquecendo ninguém, né, sozinha. Beijo, Sol, vamos lá, Thaís.
0: Beijo.
2: Ei, Sol, bom dia, já sinto cheio das férias, Sol. Beijo, uma boa terça-feira para nós, Oséria de Flechal.
0: Ah, férias é muito bom, né, Oséria? Que venham suas férias. Um beijo para Maria Cristina Mariel e Mata da Serra, tá mandando beijo pro seu esposo, Vanderlei. Bora saber como é que tá o tempo em Linhares, Matheus.
3: Bom dia, amiga Sol, mas eu tô ganhando esse fiozinho aqui, amiga, né? Mão demais esse clima, né? Você tá de litoral, viu? Vou sofrer um susto.
0: Tá com a voz ainda, parece que tá dormindo, hein? Da próxima vez, fala mais alto pra gente poder te ouvir, tá, Matheus? Grava-se com a voz bem alta. Igual, ó, Vera do Pula Pula aqui.
4: Fala, Sol, sua linda. Bom dia a todos meus amigos da Cadeia Cativa da Madrugada. Aqui quem fala é Vera do Pula Pula, Cachemirim. Manda alô pra todos aí, ó. Cleidinha, Rebeca, Nina, Cleidney, a Luz, Eliane Camelo, Duda Mel, as meninas do Salão da Itaoca, Toninha Segurança, Janimar, Nandinho, Elias Cortesano, Nilo Luiz Amidoim, Garrincha, Dorme da Vila Geo de Itaoca, Eleomar de Linhares, Alex, Sidney Mão da Rosa, José Carlos, Robert Acaraíbe, José Ciano Santos Dumont, Primo Caminhoneiro, Robert Wallace, Donizete, Nicota, Elias Sindicato, Pires Gutenberg, enfim, todos os motoristas da rodagem, APP Saúde e Educação. Beijo, litoral.
0: Beijo.
4: Obrigada.
5: Bom dia, Sol. Bom dia.
0: Bom dia, Juan.
5: Vou buscar mais um horário de Vitória e Itaperuna no Rio, passando em Cachoeiro para descarregar e finalizar em Itaperuna. Bom dia para nós. Uma excelente terça-feira. E Papai do Céu nos abençoe. Aqui é Juan de Cariacica.
0: Valeu, Juan. Tô de carona contigo, hein? Deus abençoe a sua viagem. Um beijo. Ah, gente, lembra que a Claudineia falou que quando eu mando abraço pra ela, tem alguém que fica com ciúme? Pois é, a pessoa apareceu, que é direito de resposta. Ó, quem é?
6: Direito de resposta, sou eu mesmo. Vocês duas estão na minha lista negra, tá?
0: Soninha.
6: Abraço pra Claudineia. Você acha que eu tô gostando disso? Esquecendo de mim? Ah, tô de olho, hein?
0: Eita, ciúme, um beijo.

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2: Uma boa notícia é que Rodovia do Contorno, trânsito livre nos dois sentidos. Você que está vindo de Cariacica e Vila Velha, sentido Vitória, que vai passar pela segunda ponte ou pelas cinco pontes, fluxo intenso de veículos, mas está fluindo devagarzinho, mas está fluindo, tanto na segunda ponte quanto nas cinco pontes também. Avenida Carioca, para você que está vindo de Vila Velha, sentido Vitória, tem uma pequena retenção já na Avenida Carioca para você chegar à nossa capital pela terceira ponte. Agora, trânsito lento na Avenida Mestre Álvaro. Você que está vindo de Serra já vai encontrar um trânsito lento, mas depois que passa o viaduto de Carapina, sentido Rodovia das Paneleiras, Rodovia das Paneleiras livre nos dois sentidos. Agora, muita atenção, porque na rua Neuci Lopes Vieira tinha um carro quebrado, então tem um pequeno trânsito devido a esse carro que estava na via. Já foi retirado, mas tem o reflexo ainda, né, desse problema que aconteceu. Então, o trânsito ainda está lento na rua Neuci Lopes Vieira. E por onde você está passando, tem trânsito, está liberado, tem algum semáforo com problema? Aproveita, conta tudo pra gente. 999-86-1050.
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1: Na Litoral, eu tô legal. Muito bom dia pra você que sintoniza Litoral FM 6:48. Muito bom dia pra você. Bom dia aqui pra Cris de Vila Graúna, Cariacica. Já tá ouvindo. Um beijo. Obrigada pela sintonia, Cris. Um beijo também pra sua mamãe, tá? Adelson.
2: Bom dia, sol. Aqui é Adelson do bairro Santo André, Cariacica. Estamos na melhor, na Litoral. Estamos mais do que legal. Quero mandar um alô especial para meu filho Gabriel, para nosso amigo Giovanni, nosso amigo Luan, nosso amigo John Leno, nosso amigo Didi, nosso amigo Miro, também nosso amigo Guilherme, nosso amigo Claudemir e Tatiane, da Local Esporte e Local Peça. Bom dia, na Litoral estamos mais, que legal.
1: Valeu, beijo, bom dia. Beijo, bom dia pro Guedes Uber, tá em Colatina, trabalhando e ouvindo a Litoral. Obrigada aí. Obrigada também aqui, ó, Ricardo.
3: Ei, sol, bom dia. Ricardo, aqui é Leone. Mais um dia que Deus nos concede.
1: Amém.
3: Bom trabalho a todos aí que estão nos ouvindo. Nós estamos aqui começando as aulas aqui de na Escola Muxuara. E ouvindo a Litoral, né?
1: Tá derrubando tudo aí. Cuidado, hein? Um beijo. Boa aula aí pra você, Ricardo. Deni, de Alzira Ramos.
4: Bom dia, ótima terça-feira, sozinha linda. Que Deus Jesus que sempre abençoando você, sua família e todos da Rádio Litoral. Tô na Litoral, tô mais do que legal. Um beijo, gato. Fique com Deus, uma boa audiência. E uma terça-feira iluminada, abençoada por Deus e por Jesus. Um beijo. Aqui é Deni do Alzira Ramos, Cariacica.
5: É isso, meu povo. Bom dia, pessoal. Passando pra dar aquele alô na terça-feira. O dia tá massa, tá bonito. E vai esquentar com força hoje você, hein? Que seja um dia abençoado, um dia glorioso, mais um dia de vitória. E vamos pra luta, né? Vamos pra luta, que é terça-feira ainda. A semana só está começando.
1: Exatamente.
5: Salve o samba, Aguilhando Marcinho Noronha. Tamo junto.
1: Tamo junto, Cida.
6: Ei, Sol, bom dia. Aqui é Cida de João Goulart. Tô passando aqui para desejar uma ótima terça-feira abençoada para todos nós. Vamos trabalhar, que nós somos lindas e não ricas. Beijo. Na Litoral, eu tô mais legal.
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0: 10:50 e terça-feira é aquele lembrete, né? Que o fim de semana existe, só não é hoje. Mas enquanto ele não chega, bora fazer dessa terça-feira um dia cheio de energia e boas histórias. E claro, juntinho comigo, Sol com você, até às 10 horas da manhã. Bora fazer esse programa juntos, hein? Trabalhar juntinhos até às 10 horas da manhã. E aproveita porque começa agora.
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0: 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Então a partir de agora você começa a anotar o nome da música, o nome do cantor. 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Pode ser o nome da música ou o nome do cantor, tá? Ou um ou outro, pra facilitar a sua vida aí. Então, anota a primeira. Simone Mendes, Me Ama ou Me Larga.
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0: Simone!

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1: Luan Santana e Léo Foguete. Luan City Festival São Paulo.

0: engraçado.
1: Quem gostou, joga a mão e faz barulho, vai.
2: Abraço bem apertado pro Diel de Vila Velha, Rosimara Ramos em Nova Almeida, Lidiane Scarpati em Cidade Continental, Oséias em Porto de Santana, pra...

0: Sônia Firme em Campo Grande. Beijo bem gostoso também para Marco França em Vitória.
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0: É, minha gente, parece que a Rodovia do Sol tá com problema e quem tá falando pra gente é ele, Roberto Carlos. E aí, Roberto Carlos?
2: Bom dia, Sol. Aqui é Roberto Carlos, de Balneário Conta Fruta, motorista de aplicativo. Passando para desejar um bom dia a todos e falar com vocês, olha, Rodovia do Sol, sentido de Barra Mares para Vila Velha, tá toda parada devido a um acidente de um ônibus com carro de passeio. Então, quem puder evitar ir para a Rodovia do Sol aí, entendeu? Faça isso, ok? Um abraço a todos. Na Litoral, eu tô legal.
0: Obrigada, Roberto Carlos. Quem mandou a foto também desse engarrafamento na Rodovia do Sol foi o Adelson, de Santo André, Cariacica. Obrigado, Adelson. E o Marcos Fernando também, que tá falando desse acidente. Obrigada a você que tá mandando informação do trânsito pra gente. Trânsito lento também na segunda ponte. Tá fluindo, né? Mas o fluxo tá bem intenso de veículos. Cinco pontes também com fluxo bem intenso de veículos nesse momento. Por enquanto, Rodovia do Contorno tem um pequeno trânsito sentido Serra, mas por enquanto tá pequeno. Espero que continue esse trânsito pequeno na Rodovia do Contorno. Agora, gente, muita atenção que a Avenida Mestre Álvaro tem um acidente também. Então, muita atenção você que tá vindo de Serra, sentido Rodovia das Paneleiras. Rodovia das Paneleiras, nesse momento, com trânsito lento também, tá? Sentido Mata da Praia. Trânsito lento também na Avenida Carioca. Para você que tá vindo aí de Vila Velha, sentido Terceira Ponte para chegar em Vitória, tem um pequeno trânsito na Avenida Carioca. Avenida Carlos Lindenberg tem obras na via, mas por enquanto tá livre nos dois sentidos. E se você sabe de algum ponto que tem acidente, tá engarrafado, trânsito tá lento, aproveita, conta tudo pra gente aqui para fazer um trânsito melhor. 999-86-1050, informando, né, para quem não tiver nesse trânsito complicado, que possa desviar. Brigadão!
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0: Na Litoral, eu tô legal. Muito bom dia, 7:26. 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Mandar um beijo aqui especial para Cristiana Guimarães, de Jardim Tropical na Serra, mandando beijo para todo mundo. E mandar um beijo também que tá ouvindo a Litoral aqui. É Graciele Reis de Caçaroca, Silvio Juste, o Silvio tá de Cabo, ela é em Cabo Frio, Rio de Janeiro, um beijo, tá ligado aqui na Litoral. Obrigada, hein?
1: Bom dia, sozinho, minha querida, um ótimo dia pra você, pra todos os ouvintes, geral 0100, que seu amigo de sempre, Nilo Martins, manda um alô pra galera de Cachoeirinha aí, pros meus familiares, pra minha namorada Vanessa, minha filha Micaela, meu pai, meu Tomás, e na Litoral, os Tomás, que legal, beijos, sua querida.
2: Bom dia, só aqui quem fala é Fred Varejão de Vitória, passando pra te dar um alô pra todos que nos ouvem, hoje, terça-feira, amanhecer bem friozinho, pegue seu casaco, coloque, mesmo que no, durante o dia a gente tenha que tirar, né, e descascando, mas vá, evite pegar um resfriado, se tornar uma gripe, uma coisa maior, vá protegido para você ter uma excelente execução do seu dia. Um abraço para todo mundo, bom dia, tamo junto,
0: é verdade, faz muito frio logo cedo, então já carrega aquele casaco, né, para evitar um resfriado e uma gripe. Boa dica aí, Fred.
3: Alex. Bom dia, Litoral FM, bom dia só. Bom dia, Careca Cativa, pra todos aí, que fala que Alex aqui do Vila Maria. Manda alô pra mim aí só, já tá na atividade pra ir pro trabalho, graças a Deus, terçou. E eu tô na qual? Tô na melhor que a Litoral. Valeu, Deus abençoe nosso dia.
4: Bom dia só. Quem tá falando lá do Barra Soté Piana, essa terça-feira maravilhosa pra nós, né? E pra todos que tá ouvindo a Litoral. A melhor do estado do Espírito Santo.
0: Uhul!
4: Vamos que vamos. Vamos trabalhar, galera, porque é o dia a dia da gente. Na polé do caminhão.
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1: Oportunidade chegando para você que quer mudar de emprego ou para você que quer sua primeira oportunidade. Então, essa é a hora, hein? A Agência do Trabalhador de Cariacica abriu mais de 900 vagas. Auxiliar de fabricação, serralheiro, frentista, assistente comercial e muito mais. Se você ficou interessado, tem que comparecer na agência. Ela

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0: abraço bem gostoso pra Mabi de Castelo Branco, Adalberto Souza em Jabaeté, Dedé Moraes em Aracruz, Melquíades de Santo Inês, Luzia do Cocal, Lauriene em Jabaeté. Apertado pra Soninha de André Carlone, Melry de Vale Encantado, Roseli em Castelhanos Anchieta, Hudson Guerat de Jardim Limoeiro, Ariel no Ibi.
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0: Previsão do tempo. Na Grande Vitória, esta terça-feira será de sol entre poucas nuvens e tempo firme durante todo o dia. Não há previsão de chuva. A temperatura mínima é de 17 graus e a máxima chega a 29 graus. Em Vitória, os termômetros variam entre 18 e 29 graus.
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0: Vitória celebra neste dia 7 o Dia das Paneleiras de Goiabeiras, com a programação especial voltada à valorização da cultura capixaba. O evento é gratuito e reúne apresentações de congo, gastronomia típica, feira de artesanato e homenagens às artesãs responsáveis pela produção das tradicionais panelas de barro lá no Galpão das Paneleiras de Goiabeiras, em Vitória, às 9 horas da manhã. Bora prestigiar, né, esse trabalho tão bonito das paneleiras?
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0: Quem tá procurando uma oportunidade no mercado de trabalho pode aproveitar, tá? A Grande Vitória reúne cerca de 3.800 vagas de emprego abertas em agências públicas e empresas, sendo que mais de 1.000 destinadas exclusivamente a pessoas com deficiência. Há oportunidades para candidatos com diferentes níveis de escolaridade e em diversas áreas de atuação. As vagas estão distribuídas entre Vitória, Vila Velha, Serra, Cariacica e Viana.
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3: Uma demissão na Copa do Mundo é algo raro, mas em 2026, um técnico entrou para uma lista histórica. Sabri Lamouche foi demitido do comando da Tunísia após a goleada por 5-1 sofrida contra a Suécia e se tornou apenas o quarto treinador da história a deixar uma seleção durante o Mundial. Antes dele, só outros três tinham passado por isso, todos na Copa de 1998 na França. O primeiro foi o brasileiro Carlos Alberto Parreira, que caiu após a derrota da Arábia Saudita para a Dinamarca e para a goleada contra os franceses. Depois, Thabun Kun deixou a Coreia do Sul e Henrique Kasperczak foi demitido da Tunísia. Ou seja, em mais de 90 anos de Copa do Mundo, são apenas 4 casos de técnicos demitidos com a bola rolando no torneio.
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0: Litoral, eu tô legal. Muito bom dia pra você que sintoniza Litoral FM 999-86-1050. WhatsApp pra você participar, pra mandar seu recadinho, foto, vídeo, como fez o Rosenberg, que é motorista de aplicativo.
1: Bom dia, bom dia, bom dia. Sol, minha linda, meu raio de luz. Rosenberg de Interlagos, mais conhecido como Carioca. Motorista aplicativo. Bora pra cima, aqui pra baixo é a contramão. Pelo amor de Deus, quem foi que saiu por último e esqueceu o ar-condicionado ligado? Você tá doido? Desliga, pelo amor de Deus, que eu não aguento frio, não. Deixa um beijinho pra nossa amiguinha Claudinha Leite do Rio Marinho.

0: todos os dias. Ludmila, parabéns aí pra você e pro Evandro, né? Por essa união. Irineu.
1: Bom dia, Litoral. Bom dia, Solzinha. Bom dia, Cleitinha. Bom dia, ouvintes da número 1. Irineu Júnior passando pra dar aquele alô. E bora, bora. Não podemos esperar que alguém nos empurre. Vamos ser o motor do nosso sucesso. Isso na aí. Litoral, tô mais que legal.
0: Valeu, Irineu. Twin.
2: Bom dia, Litoral. Aqui é Twin Taxi reportando por cá. Passando só para dar um bom dia para todos que escutam essa rádio, né? E não precisamos ter sol de nosso Deus, não. Se ele mandar, amém. É um dia bonito de sol. Mas nós temos sol na Litoral, que alegra nossas manhãs, nossas tardes, assim o horário que ela tiver. Valeu, Litoral. Tamo junto.
0: Valeu, Twin. Um beijo para você. Wilson.
3: Bom dia, Sol. Bom dia, Rádio Litoral. Bom dia, Cleide Costa Longa. Bom dia a todos aqueles que estão ouvindo a melhor Litoral FM. Aqui é Wilson de Alagoas de Caraíbe, passando para desejar a todos uma excelente e abençoada terça-feira. Um abraço para todos. Fiquem com Deus. Tchau, tchau.

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1: É, minha gente, trânsito tá complicado.
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1: Trânsito ali na Rodovia do Contorno, mas quem tá falando sobre o trânsito agora é o Miguel. Tem outra via que tá com trânsito complicado, né, Miguel? Fala aí.
2: Bom dia, Sol. Bom dia, pessoal da Litoral. Passando aqui para avisar, ó, que ali na Avenida Fernando Ferrari, depois do antigo aeroporto, perto do posto Piranga, na entrada do bairro Jabu ali, tem uma empresa aí que faz manutenção dos sinais de Vitória, que simplesmente pararam o caminhão lá e estão mexendo, e o sinal não tinha defeito algum. Estão causando um trânsito daqueles. Então, eu acho que a prefeitura tinha que rever esses horários, porque quando eles não entram logo cedo, eles entram por volta de 17 horas, para dar manutenção, sendo que o sinal não tem nenhum tipo de problema. Parece que já faz assim para provocar trânsito, entendeu? Prefeitura tinha que rever isso aí, viu? Não é brincadeira um negócio desse logo cedo, não, hein? Um abraço pra todo mundo aí, bom dia, fiquem com Deus, boa semana.
1: Abraço, obrigado pela informação. O Cláudio também tá trazendo informação do trânsito.
3: Rodovia do transtorno ali também tá agarrado, viu? Quem vem de Viana, sentido Carapina ali, depois do KM-288 Norte, chegando no bairro Nova Rosa da Penha 1, chegando aqui no Alphaville aqui, viu? Depois da base da Eco. Você tá doido.
1: Obrigada, Cláudio, também. Então, trânsito complicado, Rodovia das Paneleiras, sentido ali Jardim da Penha. Trânsito complicado também, gente, na Norte e Sul, porque os motoristas que estão saindo, fugindo ali daquele trânsito da Rodovia das Paneleiras, então, Norte e Sul nesse momento, toda congestionada, sentido Avenida Dante Michelini. É ter paciência você que está nesse trânsito. E se você não entrou nesse trânsito complicado, então evitem nesse momento passar pela Rodovia das Paneleiras e também pela Norte e Sul, que está um trânsito gigantesco. É trânsito também na segunda ponte, mas pelo menos está fluindo, tá devagarzinho, mas está fluindo. Obrigada pela informação, hein, Cláudio Guerra Paisão.
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0: Na Litoral, eu tô legal, 8:30, mês de aniversário da Rádio Litoral, que é número 1 em audiência geral, e você pode faturar R$400 em vale compras por semana. 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
1: Bom dia, Litoral. Bom dia, Sol.
0: Bom dia.
1: Deus abençoe seu dia grandiosamente. Aqui é Adriana de Jardim Azteca. Passando para desejar também um dia abençoado a todos os ouvintes. Beijo para todos. Fique com Deus. Deus abençoe nosso dia grandiosamente.
0: Amém.
1: Beijo, Solzinha.
0: Jonathan Siqueira, de Jardim Carapina, trabalhando lá na comunicação visual e ouvindo a Litoral. Beijo para Graciele Reis, que tá toda felizona, que inaugurou uma farmácia em frente onde ela trabalha. Um beijo. Cuidado com a automedicação, não vai ficar comprando remédio aí só porque abrir a farmácia ou não, hein? Um beijo para você. Sônia de Boa Vista.
2: Bom dia, sol do meu coração. Eu sou a Sônia de Boa Vista. Manda alôzão aí pro Brai, pra Helena, pra Camila, Karina, todo mundo que tá ligado na Litoral. Na Litoral, eu tô legal. Cheguei agora, morte cansado do serviço, tô ouvindo a Litoral. Beijo, beijo, minha linda.
0: Beijo, gatona. Toma um banhozinho, come alguma coisa, depois deita pra descansar um pouquinho, né, mulher?
3: Bom dia, sol. Vá, aqui da Serra. Bora que bora, vamos aqui, vamos, bora que bora, hein? Passando aqui pra desejar um bom dia pra todos, carimbar também minha presença e dizer que meio triste, né? Pelo Brasil, que não foi.
0: É mesmo, o Brasil deixou todo mundo triste, Deus me livre. Vander.
4: Bom dia, Solzinha, bom dia, Vanderson Silva, já ligado aqui na melhor, já ligado aqui na Litoral, em Mozarlândia, Goiás, sol quentaço aqui, já chegando, rasgando, daqui a pouco indo trabalhar. E sabendo que você tá aí alegrando as manhãs do nosso Brasil. Um grande abraço, hein?
0: Abraço, um beijo pra você, Rosimara Ramos.
5: Bom dia, Sol, tô aqui te ouvindo, obrigada, tá? Um beijo, um ótimo dia pra você e pra cada um desses ouvintes maravilhosos de toda a Europa, de todo o universo e principalmente os brasileiros que estão precisando muito de alegria. Que aguardar até 2030 vai ser braveira, mas vamos lá, vamos continuar acreditando. Rosimara Ramos de Nova Almeida.
0: Ô Rosimara, vai ter Copa do Mundo Feminino e vai ser aqui no Brasil. Agora vamos torcer pelas meninas, hein?

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6: 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Bora falar com ele que tá circulando nas ruas da Grande Vitória, o bonitão do Alex Bono. Ei, Alex, bom dia.
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Na Litoral, eu tô legal. 8h52, muito bom dia para você que sintoniza Litoral FM. E que tal faturar dois ingressos? É, você e mais acompanhante curtindo o show do Belo no Shopping Vila Velha. Esse showzaço vai acontecer dia 8 de agosto. Então tem que mandar a senha. Eu quero ir no Belo Litoral, é a senha. Eu quero ir no Belo Litoral, 999-86-1050. Manda também seu nome completo e o bairro onde você mora. Mandar um beijo aqui para Elisângela Gonçalves, em Jardim Camburi. Falou, Salzinha, tô te vendo aqui pelo aplicativo da Litoral. Beijo, um beijo para você. Juliana, de Valparaíso, na Serra, falou, Sol, Avenida Norte Sul, um caos, tá? Sentido Jardim da Penha. Parece que houve um acidente ali na orla, então tá tudo complicado, tô agarrada aqui. Um beijo, Juliana, pra você e força aí, hein? A

0: João de Santa Mônica, Vila Velha. Olha, a Rodovia do Sol, em frente aos guardas, teve dois acidentes pequenos, né, sem gravidade, mas o trânsito tá parado sentido centro de Vila Velha. Tá, o trânsito sai do viaduto de Terra Vermelha até o viaduto do Shopping Boulevard, totalmente parado. Rastreando conforme, se arrastando, na verdade, conforme o vídeo que eu enviei para vocês aí. Um grande abraço, João de Santa Mônica, na litoral. Eu tô mais que legal.
1: Obrigada pela informação, Maria.
2: Bom dia, Sol, bom dia, Litoral, bom dia a todos os ouvintes da Litoral. É, passando aqui só para lembrar que estou aqui de ouvindo vocês, tá?
1: Obrigada.
2: Às vezes eu não falo com vocês aí, mas estou aqui ouvindo. Aqui quem fala é a Maria Terra Vermelha com a Litoral. Eu tô legal. Que Deus venha dar um bom dia para nós e um dia de muita prosperidade.
1: Obrigada. Ó, vou pro intervalo rapidinho, rapidinho. Na volta tem casos e contos. Não sai daí, não.
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6: Uma demissão na Copa do Mundo é algo raro, mas em 2026, um técnico entrou para uma lista histórica. Sabri Lamouche foi demitido do comando da Tunísia após a goleada por 5-1 sofrida contra a Suécia e se tornou apenas o quarto treinador da história a deixar uma seleção durante o Mundial. Antes dele, só outros três tinham passado por isso, todos na Copa de 1998 na França. O primeiro foi o brasileiro Carlos Alberto Parreira, que caiu após a derrota da Arábia Saudita para a Dinamarca e para a goleada contra os franceses. Depois, Chabun Kun deixou a Coreia do Sul e Henrique Kasperczak foi demitido da Tunísia. Ou seja, em mais de 90 anos de Copa do Mundo, são apenas 4 casos de técnicos demitidos com a bola rolando no torneio.
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2: É, minha gente, na Litoral Eu Tô Legal, 9-2, mais uma história daquelas. 7 de julho de 2026, mais uma história. Obrigada a você que enviou essa história pra gente. Uma história difícil, tá? E tenho certeza que muitos brasileiros, cada cantinho aí do Brasil, tem alguém que tá passando essa mesma situação. Bom dia, Sol, ouvintes da Rádio Litoral. Meu nome é Helena e resolvi contar minha história no Casos e Contos para desabafar um pouco. Quem sabe minha história pode sensibilizar aquelas pessoas que não valorizam, não cuidam e que se afastam da família em momentos que deveriam de ser de união. Bem, há 10 anos eu perdi meu pai. Achei que aquela seria a maior dor da minha vida. Mas o tempo me mostrou outro desafio. Ver minha mãe ser diagnosticada com Alzheimer. Nós somos em 3 irmãos, mas fui eu quem permaneceu ao lado dela. Enquanto meus irmãos seguiam suas vidas, eu passei a dividir meu tempo entre o trabalho, a casa e os cuidados com a nossa mãe. Contratamos uma cuidadora e nós três ajudamos a pagar o salário dela, inclusive eu, porque preciso trabalhar para sustentar a casa. Mas quando a cuidadora vai embora, Sol, sou eu que assumo toda a responsabilidade. A responsabilidade é minha, de ser filha e cuidadora. No começo, eu pedi ajuda aos meus irmãos, mas eu não queria dinheiro, tá? Ouvintes e Sol, eu vou deixar isso bem claro. Eu queria que dividíssemos o cuidado com a nossa mãe. Queria algumas horas para eu poder descansar, resolver minhas coisas ou simplesmente respirar. Mas quase todos os pedidos terminavam em discussões, bate-boca. Eles sempre tinham um compromisso, uma justificativa ou diziam que estavam fazendo a parte deles, enviando dinheiro. Chegou um momento, Sol, em que eu percebi que insistir estava destruindo minha saúde mental. Então eu parei de pedir. Decidi cuidar da minha mãe sozinha. Não porque fosse fácil, é muito difícil, é um desafio a cada dia. Mas porque doía menos do que continuar esperando por uma ajuda dos meus irmãos que nunca vinha. Hoje, minha mãe já não se lembra de muitas coisas. Mas eu continuo ao lado dela, todos os dias. Eu aprendi que cuidar é muito mais do que dividir despesas. Cuidar é dividir tempo, o cansaço, as noites mal dormidas, as noites em claro que eu passo o sol. E acima de tudo, tá presente. Talvez um dia, meus irmãos entendam que o que eu mais precisava nunca foi apenas uma ajuda financeira. Eu preciso de companhia nessa caminhada. Enquanto esse dia não chega, Sol e ouvintes, eu sigo fazendo o que meu coração acredita ser o certo. Cuidar da mulher que um dia cuidou de mim. Sol, eu gostaria de saber dos ouvintes o que eles fariam se estivesse passando essa situação que eu tô. Aceitaria apenas o dinheiro do cuidador, da cuidadora e faria tudo sozinho, igual eu tô fazendo? Entrariam na justiça? Eu queria saber dos ouvintes o que eles fariam na minha situação. É muito difícil. Obrigada, Sol, por deixar eu contar minha história aqui na Rádio Litoral, que eu ouço todos os dias. E a música que toca muito no meu coração e que conta a minha história é essa aqui.

0: né, Helena? E não ter ajuda dos seus irmãos. É muito triste. Obrigada por ter confiado de contar sua história pra gente. E o que que você pode fazer? Eu vou te sugerir. Procura, não sei se você tá fazendo, você não falou aqui na sua história. Se você tá sendo atendida por um psicólogo, procura fazer uma terapia, porque eu estudo muito sobre isso, leio, e é importante, porque é uma missão muito difícil, muito dura, né? Você cuidar, além do cansaço físico, emocional, então você precisa ter seu descanso, suas horas de lazer e de um profissional que vai cuidar da sua cabecinha para você ficar bem, porque você precisa da sua saúde garantida para você fazer suas coisas e também cuidar, né, da sua mamãe. Ó, tem já ouvintes querendo dar a sua opinião aqui, já que você pediu, Helena. Tem o Leonardo.
1: Bom dia, Sol. Aqui tá falando lá do Bartoteco. Tô escutando essa mensagem aí, dessa pessoa maravilhosa. Só falar com ela só, entregar na mão de Deus. Porque família é família. Família é família. E não pode deixar um ente querido passar uma coisa que já vem do futuro. Já vem da gente. A mãe cuidou, o pai cuidou. E por que ela não pode cuidar também? Por que a gente não pode cuidar do pai e da mãe? Então isso é injusto. Então para dar pra entregar na mão de Deus. O que ele tá fazendo é muito bonito.
0: Obrigada, Leonardo. É verdade. É entregar na mão de Deus, pedir ajuda também, procurar um psicólogo. E se você, por exemplo, porque eu não tenho dinheiro, já é muito gasto, vai no posto de saúde ali do seu bairro, conversa, porque eles fornecem psicólogo também, tá? É gratuito. Ó, Lena Mar.
2: Bom dia, Solzinha, de novo. Olha só, eu também passei por isso aí, mas só que não do mesmo jeito que ela, pois nós somos os três filhos vivos e os três cuidavam. Cada semana ela ficava na casa de um filho. E assim foi até a hora que Deus chamou. O que eu posso dizer para essa ouvinte é que ela continue do jeito que está, sabe por quê? Essas coisas a gente não mendiga, a gente não implora. Se eles não querem cuidar, no futuro, quando algo vier acontecer, quem vai sofrer vai ser eles. Você vai estar com sua alma lavada, porque você fez o que era para ser feito. Um dia sua mãe cuidou de você, hoje ela precisa de que você cuide dela. E é isso, minha amiga ouvinte, que Deus te dê muita força, que eu sei que é um momento muito difícil cuidar de um paciente com Alzheimer. Eu acho que é mais difícil para quem está cuidando do que para o próprio paciente. E é isso. Deus te abençoe.
0: Obrigada, Helena, pelas palavras. Mandar um beijo também pra Niele. Niele mandou um recadinho aqui que a mãe dela tá com Alzheimer e eles são em 10 irmãos e todos ajudam. Eles fazem uma escalinha de revezamento, então cada dia tem um irmão fazendo revezamento pro outro poder descansar. Ô Niele, obrigada e Deus abençoe você e toda a sua família. E se você quiser contar a sua história, fique à vontade. 999-86-1050, WhatsApp. Pode mandar em texto, contar com riqueza de detalhes da sua história e também falar qual a música que você quer pedir no dia que for contar a sua história. Tá bom? Estamos esperando.

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0: 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Agora, bora as respostas aqui. Tem muita gente participando. Nem sei se eu vou dar conta de todo mundo, mas vamos lá. Rubinho.
1: Eu. Bom dia, Sol. Bom dia, família Litoral. Que é o Rubinho, motorista aplicativo de Cobelândia. Um nojo sobre casos e contos. Nosso pai, essa história parece que é minha.
0: É verdade.
1: Eu passei por isso e cheguei ao ponto também de tentar entrar na justiça, mas resolvi fazer a minha parte. Eu e o resultado que hoje eu tenho uma paz interior, uma paz e sentimento de dever cumprido. E parabéns, Helena. Parabéns mesmo pela sua história, pela sua vida. Valeu. Beijo no seu coração. Rio e na Litoral, eu tô legal.
0: Valeu, Rubinho. Márcia.
2: Oi, Sol. Bom dia. Aqui é a Márcia Barbosa de Vale Cantado. Quero dizer pra essa ouvinte do Casos e Contos de hoje que a gente passou pela mesma coisa. O meu paizinho deu AVC e só um irmão tomava conta dele. Ele teve que abrir mão do serviço, do casamento, de tudo pra cuidar do meu pai sozinho. E eu ia de vez em quando visitar, né, ajudar em alguma coisa. E há dois anos, nosso pai não tá mais com a gente. Mas a nossa parte a gente fizemos, né?
0: É isso aí. Cada um fazendo a sua parte, ajudando, para não deixar em cima só de um, não é verdade? Um filho. Luzi.
3: Bom dia, Sol. Bom dia, ouvintes. Nossa, que história, né? E muitos passam por isso. E é uma história que tem muitas camadas. A camada de quem confia nessa pessoa que está cuidando, tem a camada de quem está cuidando, né? Que muitas vezes tem que escolher se anular para cuidar de quem ama, né? E tem a camada também de como esses filhos se relacionavam com essa mãe.
0: É verdade, são várias camadas. Obrigada pela participação e você pode dar sua opinião também na história da Helena. 999-86-1050.

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0: A atual edição da Copa do Mundo entrou para a história. Pela primeira vez, nem Brasil nem Alemanha aparecem entre as 8 melhores seleções da competição. As duas maiores campeãs do futebol mundial ficaram pelo caminho antes das quartas de final, marcando uma mudança importante no cenário do futebol internacional e abrindo espaço para novas potências disputarem o título.
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0: O governo federal autorizou a realização de novos concursos públicos com 316 vagas. Serão oportunidades para o Banco Central e para a Receita Federal, destinadas principalmente a cargos de nível superior. A expectativa agora é pela publicação dos editais, que devem trazer detalhes sobre inscrições, salários e cronogramas das seleções.
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0: A rede Estrabon inaugurou uma nova união na... unidade na região da Grande Santo Antônio em Vitória. O empreendimento recebeu investimento de aproximadamente 42 milhões de reais e gerou centenas de empregos, diretos e indiretos. A nova loja amplia a presença da rede na Grande Vitória e oferece estrutura moderna, estacionamento e novos serviços para atender os moradores da região.
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1: Vamos falar com ele que tá circulando nas ruas da Grande Vitória, Alex Bono. Bom dia.
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4: Muito bom dia,
5: meu povo.
6: Toma, molecão.
5: Espalha pra geral que o Bruninho chegou na Litoral, sua manhãzinha de terça-feira, 7 de julho de 2026. Tamo aí,

0: forte, aquele solzão, aquele solão. Tá um dia tranquilo, agradável, não tá? Então conta pro Bruninho como é que tá o seu dia aí. O que que você já fez de bom hoje? Já fez o bem pra alguém próximo? Já pensou positivo hoje? Já fez sua oração matinal desejando boas energias pro dia e pensando em alguém positivamente também, desejando bem ao próximo? Conta pra mim, o WhatsApp tá liberado, 27999861050. Nossa terça tá só começando.
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0: E pra não perder o costume, educados e educadas,

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0: boa sorte. 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Manda aí, molecote. Bom dia pra Sônia. Olá, Sônia.
1: Olá, molecote. Sumida. Bom dia.
0: Bom dia, sumida.
1: Terçou. Estamos por cá, lá meio sumidinha, mas por um bom motivo. Agora, estou meio chateada, sabendo que o senhor está falando mal de mim pelas costas. Que história é essa? E o senhor falar que eu não levo mais empara pra você.
0: Não
1: levo. Olha
0: leva.
1: A quantidade de empara que eu deixei um dia desse pra você. Se não te deram, aí eu não posso fazer nada. Beijo, beijo, Sônia, André Carvalho.
0: Sônia, tá anotada aqui, tá? Um monte, eu não provei nenhuma. Tem gente que sumiu aí, carregaram. Não tinha nenhuma com o nome de Bruninho, então... Pra mim, não era. Você é cara de pau, dona Sônia. Beijo, bom dia. Bom dia pra Elisângela Gonçalves de Jardim Camburi. Minha educada. Beijo. Bom dia pra Monique Barbosa do Ataíde. Bom dia pra Regiane Pereira de Jardim Botânico. Também minha educada. Pra Cristiane lá de Soteco. Beijo. Bom dia pra Cris de Vila Graúna, também tá aqui com o Bruninho. E bom dia pra Rafa Marquezine, já tá aqui no estúdio. Bom dia, Rafa!
2: E aí, Bruninho!
0: Bom dia!
2: Bom dia pra você, pra todo mundo que você falou aí.
0: O é povo, muita gente.
2: O povo pede o seu bom dia?
0: O pessoal pede, os educados, ó. Tem aqui... a Lidiane
2: massa.
0: Scarpati, manda um beijo pra Lidiane Scarpati.
2: Ô, Lidiane Scarpati, um beijo.
0: É lá de Cidade Continental.
2: Cidade Continental, na Serra. Um beijo grande pra você, viu, querida?
0: Tem o nosso ouvinte também, o Gilber Uber.
2: Gilber Uber?
0: É, Gilber Uber. Gilber,
2: eu gostei, tá? Gostou, é. Achei uma marca massa. Gilber Uber. Ei, Gilber Uber! Bom dia pra você.
0: Ô, Rafa, quero um dia que você traga uma listinha aqui também pra você mandar seus beijos.
2: Eu posso?
0: Pode, você deve.
2: Ah, eu quero. Eu já vou trazer amanhã, meu amor.
0: Isso.
2: Vou.
0: Ai,
2: pode saber que tem gente, tem um monte de gente que pede beijo no Gazeta Meio Dia, pelo nosso Fala
0: sim,
2: E.
0: Sim.
2: Só que na televisão a correria é grande.
0: Correria.
2: Às vezes eu consigo falar na TV, às vezes eu não
0: às
2: consigo.
0: Vezes não
2: às vezes eu respondo pelo próprio WhatsApp da pessoa, mas a pessoa quer se ver na tela, sim, quer ouvir falar o nome dela. Sim. Vou trazer uma listinha amanhã.
0: Traz
2: já que
0: listinha.
2: Você falou que pode. Pode, só uns 50 nomes.
0: Só 50.
2: Não, né, Rafa?
0: Ah, pra comemorar os 50 anos da TV Gazeta,
2: é
0: esse ano vai estar 50, né?
2: 50. 50-amos esse ano.
0: Chique.
2: Muita
0: demais.
2: História pra contar.
0: Arrasou. Mas isso a gente fala mais pra frente, porque
2: sim,
0: agora nós vamos falar do jornal que hoje começa mais cedo.
2: Então, eu vim aqui pra avisar que a correria hoje tá duplicada, gente.
0: Eita.
2: Vocês não têm noção, o jornal geralmente começa às 11h45 e é o horário que a gente tá preparado todo dia. Quando ele começa mais cedo, a correria triplica.
0: Pois.
2: 15 minutos mais cedo significa muito mais correria.
0: Eu sei.
2: E aí, porque o repórter tem que chegar mais cedo, a edição tem que ser mais cedo, tudo fica mais condensado. Então a correria é maior, mas o jornal hoje tá menor por conta do jogo da Argentina. A gente vai secar junto, né?
0: É.
2: Argentina e Egito hoje.
0: Mas e o Messi, coitado do Messi?
2: Deixa o Messi pra lá, já ganhou a Copa. Chega. Agora eu tô fã do Haaland, eu tô achando ele um fofinho, gente.
0: Tá bom,
2: não
0: né?
2: É fofo.
0: Tá, com certeza.
2: Enfim, a gente torce pra todo mundo, menos pra Argentina e pra França
0: menos.
2: Também, que eu não torço, não.
0: Eu também não gosto.
2: Deixa eu falar de algumas coisas que a gente vai mostrar.
0: Você
2: sabia que hoje é dia das paneleiras?
0: Olha, não sabia não.
2: Sim, 7 de julho é o dia das paneleiras.
0: Que legal.
2: Claro que a gente tem matéria especial pra homenageá-las. Elas são um patrimônio capixaba,
0: lógico,
2: né? Elas são maravilhosas demais. Aliás, é um conhecimento passado de geração em geração, já há tantos anos, né? E foi reconhecido pelo IPHAN, já há um tempo atrás, como o primeiro patrimônio cultural e material do Brasil, a panela de barro.
0: Que legal!
2: É muito lindo. Então a gente vai contar um pouquinho, recontar, né? Sim. Um pouquinho da história das paneleiras no Gazeta Meio Dia. A gente vai falar de assuntos policiais também. Tem uma operação grande em andamento em 6 municípios. A gente vai atualizar essas informações. Uma operação que une algumas polícias. E que está em andamento aqui na Grande Vitória, região serrana também. Algumas pessoas já foram presas, pelo menos 6 pessoas foram presas. São pessoas que tinham mandado de prisão em aberto por tráfico, por homicídio também. Priscielle está nesse assunto. Vamos falar também, gente, que um homem ontem, sempre, né? Enfim, um homem foi preso ontem porque ele estava ameaçando e perseguindo a própria companheira.
0: Nossa.
2: Na frente do restaurante popular. A coitada trabalha no restaurante. Você imagina, a mulher no local de trabalho dela passar por esse constrangimento.
0: Não dá para acreditar. E todo dia uma notícia assim,
2: todo
0: Rafa.
2: Dia, né?
0: Todo dia.
2: E aí foram os colegas de trabalho, ela pediu ajuda pra eles, foram os colegas de trabalho que chamaram a polícia e prenderam esse homem. E os detalhes o Kaique vem me conta daqui a pouco no Gazeta Meio Dia. Mais tá cedo, ótimo. Tá, gente? A partir de 11h30 da manhã eu tô te esperando. Na verdade, hoje você vai estar fazendo o almoço e eu tô chegando na sua casa.
0: É verdade, antes do almoço. Tem gente que almoça cedo.
2: Ah, tem mesmo.
0: É, tem gente que almoça 10 da manhã. Aí é doideira, né?
2: O pessoal da roça almoça 10 da manhã. Sim. Porque eles acordam muito cedo também.
0: Aí dá fome mais cedo.
2: Né? E 10 da manhã tá almoçando. Eu almoçaria 10 da manhã, porque eu vou almoçar, eu vou fazer jornal com fome todo dia.
0: Imagina, você almoça depois do jornal?
2: Eu almoço 2h30, mais ou menos.
0: Eu entendo, eu almoço 3h30 da tarde. É um almojanta.
2: Meu Deus, é bom que a gente economiza, né?
0: Pois é. Beijo, rapaz.
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0: 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Reinaldo Damião mandou mensagem pro Bruninho. Reinaldo Damião, uma feijoada na sua mão. Mandou a foto que tá comendo uma feijuca, tá almoçando. É lá de Flechal 2, a esposa fez uma feijoada que cê tá doido. Tem uma costelinha aqui, meu Deus, tá dando até vontade. Feijoada de feijão vermelho, hein? No capricho. Boa, ô Reinaldo. Deve tá bom demais isso aqui. Ah, bom dia pra Biano. Biano, da WSV Transporte, mandando um alô pra galera lá da WSV, os periquitos, periquitinhos, periquitinho. Fábio de José de Anchieta também tá ouvindo a Litoral. Boa, meu parceiro. Bom dia pra Marli, lá do Castelo Branco. Oi, Marli, tudo bem aí?
1: Bom dia pro menino. Bom Oi. Dia, Rafa.
0: Ah, meu Deus.
1: Você está linda aí de rosa. Uhum. Estou aqui, ligadinha na Litoral. Porque estando na Litoral, estou mais que legal. Marli de Castelo Branco.
0: A Marli tava assistindo, a Rafa já foi, mas eu vou mandar pra Rafa esse áudio seu, tá? Vou salvar aqui pra mandar pra ela, mostrar pra ela amanhã. Beijo, Marli. Bom dia pra Regina Claudiano, lá de Taquara 1. Tá ouvindo a Litoral. Ah, na hora

0: da Litoral, ela mandou mensagem aqui, ó, 10h23, 1023. Wesley Monteiro, lá de Porto Santana, meu parceiro, bom dia. Bruninho, tô na área, só tô mandando mensagem porque tô passando mal. Aí você tá mandando mensagem passando mal, meu parceiro. Deve ter metido um miguezinho no trabalho. Fernando São Pedro!
1: Bom dia, Bruninho Molecote, aqui é Fernando São Pedro, na Litoral do Mais Que Legal.
2: Vire à direita na Avenida Engenheiro Charles Mitran.
0: Vira à direita aí, rapaz, senão você vai perder o caminho, Molecote. Quem mais tá aqui? Careca Paraguai, aquele desgramado. Fala, careca.
3: Fala, Bonecote. Fala, Nath linda. Boa tarde, careca Paraguai. Chegou pra dar sua opinião. Olha, nós somos irmãos, vamos torcer para a Argentina, Leonel Messi e companhia.
0: Não vamos torcer pra Leonel Messi. Não, Messi tudo bem, mas pra Argentina é meio complicado, careca. É meio complicado. Bom dia pra Elisângela Gonçalves de Jardim Camburi, pra Maxwell de Santo Antônio. Bom dia pra Jorge, fechadão com o Bruninho também. Rossi da Vila Rubim acha que vai dar Espanha nessa Copa do Mundo. Você tá sabendo de nada, Rose. Ô Valéria, bom dia.
4: Ei, meu amigo Bruninho, bom dia. Tô aqui lavando roupa e te ouvindo.
0: Tá me ouvindo.
4: Manda um alô aqui pro pessoal daqui, todo de Santo Simão, pra minha filha Alice e pro namorado dela, Eric.
0: Tá mandado.
4: E na Litoral nós estamos mais que legal.
0: Beijo, Valéria.
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0: 8h54, fechou por aqui? 60 minutos de música. E agora tem!
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0: Pra gente falar do que tá rolando de bom lá na Copa do Mundo. Nosso correspondente, Felipe Souza, tá por lá. Bom dia, Felipe!
2: Muito bom dia pra você ligado no Bate-bola Litoral. Mais um craque se despediu da Copa do Mundo de 2026. Foi a vez de Cristiano Ronaldo, que com a seleção portuguesa perdeu para a Espanha por 1-0 com requinte de crueldade, gol que saiu ali nos minutos finais da partida e já nos acréscimos. No segundo jogo do dia, a Bélgica atropelou os Estados Unidos 4-1 e deixou os donos da casa de fora da festa. Que coisa, hein? Mas foi até longe demais essa seleção norte-americana. E as últimas notícias da seleção brasileira, os jogadores já foram liberados para ficarem com as famílias, mas alguns podem voltar ao Brasil junto com a delegação em voo fretado nesta terça-feira. E agora, resta a CBF juntar os cacos e pensar no ciclo para a Copa do Mundo de 2030. Mais informações do Mundial você acompanha na segunda edição do Bate-Bola Litoral. Um abraço!
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0: Agora 10h55. Vamos circular aí pela Grande Vitória. 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
1: Obrigado, meu amor.
0: Muito legal. É o Tchê, modo avião e menos é mais. Bom dia. 11h20, bom dia pra você que tá ouvindo o Bruninho em qualquer ponto da Grande Vitória, Brasil e o mundo. O site segue liberado, o WhatsApp segue liberado pra você mandar mensagem 999-86-1050, igual o Elinho Costa que tá lá em Nova Viçosa. Fala, Elinho!
2: Bom dia, Bruninho, beleza? Mande um salve aqui pra galera de Nova Viçosa. Elinho Costa e Sol colado com a Litoral. Diretamente da Bahia para o Espírito Santo. Bom dia, boa terça-feira pra gente na Bahia.
0: Ah, que vida boa na Bahia. Toninho de Bicão. Ganga, meu parceiro! Mandou vídeo.
3: Bom dia, bom dia, Bruninho Molecote.
0: Bom dia, Toninho.
3: Aí, ó. Aqui em Bicanga tá rolando.
0: O que vai rolar hoje aí?
3: Uma galinha, vai rolar um quiabinho daqui a pouco, uma polentinha. E não pode faltar
0: o Bruninho.
3: Ela, né, Molecote? Não pode faltar. Um abraço, meu irmão. Tudo de bom. Boa terça. Tamo junto. Vamos ver a Argentina perder.
0: Toninho, você sabe que você vai ter que fazer aquela marmita pra mim hoje, que eu vou passar aí 3 horas, né? Você sabe, Toninho. Lena, tô nem aí. Já tem 5 vasilhas da Lena lá em casa. Vou ficar com a 6ª agora. Toninho, você me mata, velho. Assim, você me rebenta, bicho. Beijo, Toninho. Lena. Leonardo Machado, meu parceiro, fala aí.
4: Bom dia, Bruninho. Aqui é o Leonardo Machado, pega o Miano, dá aula pra onde aí?
0: Alô?
4: Os motoristas do BH. Vamos lá, todo mundo junto aí, escutando a Litoral.
0: Boa.
4: É nóis, terça-feira.
0: Valeu, Léo, molecote. Ô, Andréia, bom dia.
5: Ei, bom dia, Bruninho, molecote.
0: Você sumiu, André?
5: Nossa, tanto tempo, né? Tem um tempo que eu não falo com você, Bruninho. Mas é a correria do dia a dia. Passando pra te desejar um ótimo dia, uma ótima terça-feira pra gente. Tô aqui também, lavando roupa na faxina e ouvindo a melhor, que é a Litoral, é claro. Opa. Mando um alô aí pro meu esposo Paulo, pro meu filho Matheus, pro meu filho Davi, pro meu neto Arthur. E todos os ouvintes da Litoral. Bom dia.
0: Beijo, ideia. Wesley Monteiro, meu parceiro. Bruninho, eu tô na área e a minha voz tá daquele jeito. Aí não foi trabalhar por causa disso, é. Ai, falou que tá mandando mensagem. Tá mandando mensagem, não tá mandando áudio, porque a voz dele não tá boa. Gritou muito. É, quando o Brasil perdeu, sofreu, né, meu parceiro? Você tá doido. Mas, ô Wesley... Você sofreu agora, a eliminação do Brasil aí foi sofrida, né? Na de 26. Mas você sofreu mais com a de 18, com a de 22 ou agora na de 26? Qual que você sofre mais? Ô, Johnny, tá lá me ouvindo também. Fala, Johnny, tá querendo curtir um baile, né? É, o baile lá na Matrix. Tem que mandar a senha, baile na Litoral. Manda aí nome completo e onde você mora. E continue anotando!

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2: Se liga, agora são 11:34, 11:34. E você fica por dentro de tudo que tá rolando aí no Brasil e no mundo, também no nosso Espírito Santo. Aí, ó, os apaixonados por chocolate já tem um bom motivo pra sair de casa. Porque a partir de quinta-feira, dia 9, até o dia 2 de agosto, Vitória recebe a segunda edição de um circuito gastronômico com a participação de 15 estabelecimentos, oferecendo combos especiais a partir de R$ 29,90. A iniciativa reúne cafeterias, confeitarias e chocolaterias da capital, com opções exclusivas criadas especialmente para o evento e é por tempo limitado. E hoje é o dia do chocolate.
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2: O café brasileiro voltou ao centro das discussões comerciais nos Estados Unidos. Uma entidade norte-americana pediu ao governo americano a isenção de tarifas pro café solúvel que é produzido aqui, afirmando que o produto é insubstituível pela qualidade e pela capacidade de abastecimento. O pedido busca evitar impactos nos preços e no fornecimento pro mercado americano.
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2: Moradores do Espírito Santo terão uma nova oportunidade para emitir a carteira de identidade nacional. O governo do estado vai realizar um mutirão com atendimento também no período da noite para ampliar o acesso ao documento. A ação será realizada mediante agendamento e busca reduzir a fila de espera, facilitando o atendimento para quem não consegue comparecer durante o horário comercial.
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0: litoral, eu tô legal. 11h44, bom dia, fechando, hein, fechando, acabou.
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0: 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Piscou, o Bruninho tá de volta. Piscou, cheguei. 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
6: Uma demissão na Copa do Mundo é algo raro, mas em 2026, um técnico entrou para uma lista histórica. Sabri Lamouche foi demitido do comando da Tunísia após a goleada por 5-1 sofrida contra a Suécia e se tornou apenas o quarto treinador da história a deixar uma seleção durante o Mundial. Antes dele, só outros três tinham passado por isso, todos na Copa de 1998 na França. O primeiro foi o brasileiro Carlos Alberto Parreira, que caiu após a derrota da Arábia Saudita para a Dinamarca e para a goleada contra os franceses. Depois, Thabun Kun deixou a Coreia do Sul e Henrique Kasperczak foi demitido da Tunísia. Ou seja, em mais de 90 anos de Copa do Mundo, são apenas 4 casos de técnicos demitidos com a bola rolando no torneio.
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0: legal, House da Língua, fechando sequência e agora tem... resultado de promoção, tô liberando dois ingressos pro baile na Matrix. Quem faturou foi você, Jonathan Michael Schmidel Vieira. Final de telefone 0237 de Jardim Campo Grande, Cariacica.
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0: Daqui a pouquinho eu volto.

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0: do seu recado. E hoje estamos aqui no estúdio com visitas ilustres.
1: Exatamente.
0: Da galera da Leroy Merlin. Uma salva de palmas pra eles. Estão aqui no estúdio.
1: Bota na câmera, geralzão, pra eles darem um tchau.
0: Pessoal aí, da Leroy Merlin, agora tá em... Eu acho que tá meio bugado aqui, deixa eu ver. Aqui, foi.
1: Aí, ó, tá aparecendo todo mundo agora,
0: todo
1: hein?
0: Mundo tá vendo vocês aí.
1: Sejam bem-vindos, viu,
0: bem-vindos.
1: Gente?
0: Galera,
1: arrasou, hein?
0: Da Leroy Merlin, sejam bem-vindos. E essa é a Rádio Litoral, né, Nath?
1: Exatamente. Agora no nosso horário de almoço, pra todo o Espírito Santo. Então sejam todos muito bem-vindos, bebê. Nossa tarde começa agora.
0: Agora, com essa aqui, ó. Vamos tocar Natanzinho?
1: Gosto, hein?
0: Toca Natanzinho pra gente.

0: Vai, bebê.
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0: Eu não sei qual é pior dessas três.
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0: Caio Brunet,
1: quero
0: Gamate,
1: não.
0: Mate, Mate Demetri,
1: Cid Barra,
0: não caminhando na quadra agora. Tá friozinho, só quem tá friozinho.
2: Tá friozinho.
0: O litoral tá legal. 2-1, Noruega.
1: Meu Deus!
2: 2-1, Noruega.
1: Vou jogar ele lá naquele meio do roll da Noruega.
2: Tá querendo Holland.
1: O pessoal vai dar um roll nele. Só pra ficar esperto, tá? Só pra ficar esperto.
2: Júnior Antunes tá ouvindo a Litoral, Bruninho. Nath, manda alô pra nós aí, Juninho. JK de Jardim Marilândia. Trabalho escutando vocês todo dia.
1: Rádio, um beijo aí pro Juninho, mas agora é o Genildo Pereira de Jardim Botânico. Tá falando assim, ó. Ainda pra mim é bom dia, porque eu só almoço 1 da tarde.
2: Tá bom.
1: Então é isso, né?
2: É isso.
1: Marcinha Brit Resistência. Adriano da Paixão Martins tá por aqui também.
3: Boa tarde, Litoral.
1: Oi. Boa.
3: A minha mãe e
4: o meu pai. Ai, meu Deus do céu. Não, que eu tava com o
5: que é o nome do meu pai. Desistiu.
2: Não, pra mãe e pro pai, é isso.
1: É isso, tá mandado então, né? Um beijo pra vocês. Aqui, o Adriano mandou foto da marmita dele. Aqui na mamantinha dele tem uma abóbora, uma batata, uma.
2: Tá bonito?
1: Tá agradável.
2: Isso aí.
1: Agradável é uma palavra boa. Mas tá lá, com a marmita dele, a carne seca também.
2: Quem que mandou?
1: É Adriano da Paixão Martins.
2: Chegou pra mim ainda
1: tá,
2: não.
1: Tá lá no começo.
2: Ah, tá ali. Ô, Gil Schwarzenegger, abraço, molecote. 12:18, vamos de música?
1: Bora.

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1: Rapidinho.
0: Vai, mano. Rapidinho o quê, Natizinha?
1: Rapidinho.
0: O que você quer rapidinho, Natizinha?
1: Depende.
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0: 31 de julho.
1: Final do mês, tá?
0: Dá pra você anotar muita, muita, muita senha aí, tá?
1: Exatamente.
0: Ô, Nath.
1: Quem tá aí?
0: Ó, pessoal da loja Cacau Show lá de São José do Calçado, ouve a litoral.
1: Mentira,
0: todo dia.
1: Eu fui lá em São José do Calçado.
0: E não
1: fiquei...
0: pegou Cacau Show pra gente?
1: Tava fechada a loja.
0: Aí, ó,
1: tava
0: ó,
1: fechada
0: não
1: a loja.
0: Fala isso não, que o pessoal, o chefe vai chamar atenção.
1: Não, mas
0: lá.
1: Eu fui à noite. Ah, aí eu descobri que tinha, tem a loja da Cacau Show em São José do Calçado, que eu fiquei assim, perplexa. Aí, ela fica na subida pra cima em São José do Calçado.
0: Então, aí agora você tá fazendo esse jabá.
1: E não ganhei um chocolate.
0: E aí o comercial tá de olho no você aí, fazendo jabá, tá vendo?
1: É, foi complicado, aí, né?
0: Cacau Show não gastou um real aqui.
1: Não, com a gente não. Dá um chocolate lá pro meu avô, a galera aí São José do Calçado.
0: Fica falando isso aí.
1: Tá agindo meu avô lá na Maria Ortiz, em São José do Calçado, por favor, tadinho. Fala que eu que mandei.
0: Ô, Alvariz, vai dar o dinheiro não pra você ver. Ô, Alvariz, lá em Cachoeiro, tá ouvindo? Ô, a litoral Álvares Dias.
1: Olha, esse nosso

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1: Uhul. Uhul. Tá lá nas entregas.
2: Abraço pro Juninho, JK de Jardim Marilândia, Vila Velha, trabalhando e curtindo com a gente. Um beijo pra vocês.
1: Fala, João! João!
3: Juninho, aqui é João de Santa Mônica, Vila Velha. Passando pra deixar um abraço especial pra você, pra Natizinha.
2: Valeu!
3: Juninho, você viu que loucura esse jogo do Brasil, rapaz?
1: É tenso, né, meu parceiro?
3: Você viu que... Você viu que rola entrou com bola e tudo, Juninho?
1: Rola entrou, velho!
3: Rapaz,
2: entrou,
3: eu acho que você viu,
2: também?
3: Não, mas é que você não viu.
2: Entrou?
3: Deus me perdoe esse cara, hein? O bicho é grande, hein?
2: Eita.

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2: Uma demissão na Copa do Mundo é algo raro, mas em 2026, um técnico entrou para uma lista histórica. Sabri Lamouche foi demitido do comando da Tunísia após a goleada por 5-1 sofrida contra a Suécia e se tornou apenas o quarto treinador da história a deixar uma seleção durante o Mundial. Antes dele, só outros três tinham passado por isso, todos na Copa de 1998 na França. O primeiro foi o brasileiro Carlos Alberto Parreira, que caiu após a derrota da Arábia Saudita para a Dinamarca e para a goleada contra os franceses. Depois, Chabun Kun deixou a Coreia do Sul e Henrique Kasperczak foi demitido da Tunísia. Ou seja, em mais de 90 anos de Copa do Mundo, são apenas 4 casos de técnicos demitidos com a bola rolando no torneio.
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0: Nath, tá rolando Copa do Mundo, né? Não tem Brasil, mas a Copa tá rolando.
2: Exatamente. E aí?
0: Tá jogando Argentina e Egito. E claro que somos todos Egito, né?
2: Exatamente.
0: É a mistura do Brasil com o Egito.
2: Exato. Já dizia os nossos saudosos grupos de Chan.
0: Isso aí, saudades, eles não morreram.
2: Não, mas o grupo morreu.
0: Morreu pra você, mas ainda está dentro do coração.
2: Aí, mais ou menos.
0: Ó, Egito tá ganhando de 1-0, tá?
2: Graças a Deus.
0: Brasil!
2: É vitória brasileira, isso é vitória brasileira.
0: Essa é a mistura do Brasil com o Egito. E tá ligado, tá jogando grito.
2: Já tem música.
0: Ah, rapaz.
2: Pra mim, quem vai levar 2026 a Copa do Mundo é o Egito, então.
0: Aí você tá pegando pesado.
2: Pai, custa pouco sonhar. Eu acho que vai ser a Noruega ainda, então tô torcendo pra ela.
0: Acho que pode ser. Na verdade, tecnicamente, eu acho que é a França.
2: Eu acho que vai ser a Noruega. Não, Mbappé não.
0: Eu também não queria, mas...
2: Já deu pra ele. Não, vai ser a Noruega, Holland vai lá e vai fazer tudo dar certo.
0: Não sei, vamos aguardar, mas... Ô, molecote, vai lá, vai mandando mensagem aqui no nosso WhatsApp, 999-861050. Eu acho que foi um pênalti agora pra Argentina.
2: Ah, não.
0: Eu
2: para,
0: acho.
2: Para. Só a gente começar vamos a falar também.
0: Eu acho.
2: Ah, não. Roubalheira. Não dá.
0: Entrou com uma esfinge aqui, deu um pênalti no pessoal. Vamos ver. Tá no VAR.
2: Ai, ai.
0: Magno de Pedra Azul, meu parceiro, fala aí.
3: É, molecote.
2: Oi.
3: É o Magno aqui de Pedra Azul, hein? Fica ligado, hein?
0: Uhum.
3: Hein? De pedir você gosta, de juntar vasilha também na sua casa também gosta, né? Agora, quando eu falei que ia passar aí pra tomar um cafezinho com você, pra você comprar o pão de queijo,
0: uhum.
3: Você mandou levar a breja junto.
0: É lógico,
3: rapaz,
0: aí.
3: É na base da troca mesmo?
0: É na base da troca.
3: Você tá ligado, hein, rapaz?
0: Na base do
3: Dali,
0: troca.
3: Dali pra lá, nós estamos mais que legal. Tudo de bom.
2: No troca-troca, todo mundo sai satisfeito, Magno.
0: Nem sei.
2: Entendeu? Tenta aí você e Bruninho, você tá nos esquemas aí já, entendeu?
0: É.
2: Quem divide, multiplica, meu parceiro.
0: Aí, ó, mas é isso, aí falou que vai trazer o negócio aqui.
2: É, pra você, né?
0: Você trouxe, não, você então, trouxe.
2: Não, depende
0: do
2: negócio.
0: Se você quiser,
2: não é
0: Natinha.
2: Eu quero também, não.
0: Vai ter que...
2: É o dia do chocolate.
0: Ô, Vanderlei, fala aí, Vanderlei.
2: Oi.
4: Boa tarde, moleque.
0: Ó, é pênalti mesmo
4: tarde,
0: da Argentina.
2: Ah, não, para.
4: Vizinha, moleque.
0: E o Messi...
2: Chama o Bruno Guimarães pra bater.
0: E o Messi que vai... Tá vendo? O Messi vai... Bateu o pênalti da Argentina. Quando é no caso do Brasil, é o Bruno
2: Guimarães,
0: eu fico chateado com um troço desse.
2: Não é possível.
0: Ó, Messi bateu.
2: Garrou!
0: A muralha da Argentina defendeu bem. Toma, Messi! Toma, Messi!
2: Ai, se a Argentina está chorando, eu tô feliz. Tá no mesmo grupo,
0: Don't
2: Bruno Guimarães
0: cry
2: e Messi.
0: For me, Argentina! Ai, eu adoro, velho.
2: É os irmãos.
0: Coloca o Vanderlei.
4: Boa tarde, molecote. Boa tarde, Natizinha. Natizinha, molecote, tá com cheio de maldade do seu lado aí, hein? Negócio de Copa do Mundo. Sai desse cara, hein? Alô, molecote. Boa tarde pra vocês aí, Natizinha.
0: Tá bom.
4: Uma abençoada terça-feira pra
2: Amém.
4: Nós. Um bom pra cima, que descendo é contramão.
2: É isso.
0: Alô,
4: o Brasil perdeu pra ele mesmo. Não quis jogar.
0: É, não quis.
2: Não
0: tá
2: quis
0: bom.
2: Jogar, acontece, né?
0: Acontece. A gente também não quer trabalhar às vezes?
2: E tá aqui trabalhando. Quem somos nós pra julgar a seleção brasileira?
0: Mais um!
5: Boa tarde, Rádio Litoral.
2: Boa.
5: Bruninho, molecote, Natizinha, Martinez de Prada Costa aqui.
2: Aham.
5: Uhum. Isso aí, gente. Bola no jogo, vida que segue. Daqui a 4 anos estamos aí de novo. É isso aí, o pessoal tá recuperando aí.
0: Isso aí.
5: Bruninho, Nath,
0: oi.
5: Fiquei sabendo que abriram 11 vagas.
2: De quê?
5: Aí, pra região do esporte.
0: É, abriu?
5: Único requisito é saber dominar a bola.
2: Opa!
5: E aí? Vocês conhecem alguém que encara?
0: Aí, ó.
5: Valeu, na Litoral, eu tô legal.
0: Eu acho. Meu amigo Madison, será que ele encara a bola, Nath?
2: Esse aí eu tenho certeza, que esse Madison encara a bola.
0: Para, Nath, Madison!
6: Boa tarde, meus amores.
2: Não é todo mundo que encara, não, entendeu?
6: Boa tarde, Nathzinha, minha querida. Boa tarde,
2: meu amigo Madison.
0: Rei do xuxi.
2: Ele gosta peixe cru.
6: Me conta, e aí? como que foi o final de semana de vocês. Ah. O meu foi triste, né? Quando domingo. Aham. Fazer o quê, né? Aham. Mas vida que segue.
2: É isso. Vambora.
6: Ó, eu acho que já pode, né? Ou tá cedo?
2: Já pode.
6: É tristeza, pra espantar as tristezas. Tem 5 meses já que eu falei de beber.
0: É isso aí.
6: Tem que voltar essa semana. Final de semana eu bebo.
0: Uhum.
6: Vamos beber, Nath. Vamos pra casa do Bruninho.
0: Aí,
6: ó. A gente bebe lá. O Bruninho
2: vai.
6: Manda mesmo, que manda Letícia. É. Vambora.
2: Vai, vai. Ih, Letizinha. Vai. Vai, Letizinha.
0: Alô, Madison! E aí, tá rolando 45 minutos de música, edição premiada.
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0: Tem a sua entrada no camarim pra tirar foto com ele.
2: E o smartphone também pra tirar maior onda, bebê.
0: Boa, vai anotando.

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0: 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Mais o quê?
1: É isso, né?
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0: 1h37, ó, a gente roda o áudio todo dia, mas um dia que não roda, fica desesperado aqui.
1: Quem tá desesperado?
0: Rebeca Andrade.
1: Ai, meu Deus. Vai
3: boa
1: mexer
3: tarde,
1: na quê dela
3: boa
1: hoje?
3: Boa tarde, molecote. Tá tudo certinho? Terçou, terçou. Sou a Rebeca Andrade, de Colatina. Meus amores, hoje o meu netinho, Theo, que mora em Aracruz, está completando hoje 2 aninhos de idade.
1: Ai, olha, 2 aninhos de idade.
3: É pura travessura, é o molecote da nossa família.
1: Ai,
3: então um abraço pro meu netinho, abraço pra todo mundo, tá bom? Beijo, beijos. Aí, molecote.
0: O quê?
3: Não mexe nas minhas gavetas.
0: Tá bom.
1: Não mexe na gaveta dela não, hein? Por favor.
0: E a Cris?
1: Cadê
4: ai,
1: ela?
4: Ai, que delícia, hein, molecote? A Argentina perdeu o pênalti. Messi perdeu o pênalti. Graças a Deus que o goleiro agarrou. Ô, oh, maravilha, que continue assim, eles ganhando.
0: É isso aí.
1: É isso, né?
0: É isso aí.
1: Cris, eu acho melhor também você não falar muita coisa, não, porque ontem ela falou bem assim que Portugal ia ganhar, Portugal perdeu.
0: Ih, menina, é pé frio então aí?
1: Cris, é pé frio. Então, Cris, eu acho melhor você falar que vai torcer pra Argentina pra poder a Argentina perder, entendeu?
0: É isso aí.
1: Porque, olha, ontem ela falou do que ia torcer pra outro time também, que o time também perdeu.
0: Ih?
1: Então é melhor que.
0: Brasil!
1: Não, depois do Brasil.
0: Berê! Berê tá lá também, feliz!
1: Berê,
0: porque o Egito
1: Berê
0: tá ganhando!
1: Um beijo pra você, Berê!
0: A Viviane Fernanda de Gaivotas falou que é Egito desde criancinha.
1: Boa!
0: Rodrigo!
5: Fala, molecote, Natizinha, que é Rodrigo, motorista da Saúde Anchieta. Graças a Deus, fiz a prova hoje da RAIS.
0: Aí, fez...
5: E motonauta, Bruninho.
0: Agora
5: passei,
0: sim!
5: Graças a Deus. E pra comemorar, vamos fazer uma doação de sangue, né?
1: Boa!
5: Bom demais.
1: Arrasou.
5: Na Litoral, tá mais que legal.
0: Isso aí, meu
1: abraço,
0: parceiro.
1: Abraço, Rodrigo. Parabéns aí pela atitude, viu?
0: É
1: parabéns também pela aprovação, né?
0: É, agora vai estar tá aí pilotando pelas águas do Espírito Santo.
1: Que chique!
0: E mais tá aqui, Shirley Marcos.
1: Olha! Sumida.
6: Boa tarde, molecote.
1: Boa tarde, meninota.
6: Boa tarde, meninota. E aí? Ô, Natizinha, senti falta de você hoje, hein? Lá na inauguração da 50ª loja do Estrabon.
0: Aí,
1: é
0: ó,
1: mesmo,
0: ela...
6: cara, que loja linda. E você,
0: Santo
6: como
0: Antônio.
6: É menina Estrabona, então, eu senti falta.
0: Mas ela
6: eu
0: vai
6: encontrei
0: tá lá.
6: Encontrei Sérgio Ponte lá e toda a equipe de quem?
0: Quem?
6: Da melhor de todos, né? Da número 1, da Litoral.
0: Boa, que
6: e
0: coisa
6: fiz
0: boa.
6: O meu registro, vai
1: beleza,
6: aí pra você olhar.
1: Arrasou, hein, Shirley Marcos? E Sérgio nem contou que encontrou com o Shirley hoje.
0: É porque tá tão feliz que ele até esqueceu,
1: menina. Esqueceu dessa visita ilustre que teve lá de Shirley Marcos. A loja ficou bem bonita, pelo que eu vi nas redes sociais,
0: é,
1: né,
0: tá
1: Shirley?
0: Maneiro.
1: Arrasou, beijo pra você, tá?
0: Deixa eu ver mais quem tá aqui. Eliseu de Colatina. Vai, Eliseu.
7: Boa tarde, Nath. Boa tarde, Bruninho. A única coisa que vai ser rapidinho vai ser meu áudio na Litoral.
1: Ah, tá.
7: Eu sou legal. Valeu.
0: Isso aí, o resto demora. Tá. Ô, Kellyton,
1: é
0: de Jacaraípe. Manda um alô pra Luciano de Jacaraípe. Manda aí um alô pra Luciano de Jacaraípe.
1: Alô.
0: É isso aí.
1: É isso.
0: Oi.
8: Boa tarde, Natizinha. Boa tarde, Bruninho.
1: Boa.
8: Molecote. Tô por cá, hein? Em Cariacica, ouvindo vocês, em todos os cantos eu ouço vocês.
0: Boa.
8: A melhor e os melhores.
0: Boa.
8: Vamos.
0: Lembra um pouquinho o Madison, né? A voz dele.
8: Sábado é dia de ficar com as crianças. Manda um alô pra eles, hein?
1: Maria
8: Eduarda. Maria Eduarda. E na Litoral, eu tô mais legal.
1: É
8: vamos
1: tudo
8: farinha
1: do mesmo saco, Bruninho.
0: Falhou.
1: Deve estar tudo junto e misturado lá na serra.
0: É isso aí, falhou.
1: É isso.
0: Pois é, vamos agora de mais música, porque na Litoral a música...
1: Não para.

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2: Olha.
1: Já já a gente volta.
2: Cadê o... 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Vai, bota aí o intervalo, então. Vai, menino.
1: Tá com pressa?
2: Tô, claro. Vai, vai, menino.
1: Taradinha do intervalo premiado.
2: Vai. Vai.
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0: o almoço.
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0: Acabou-se o que era doce. 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
3: Comeu. 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
0: Lambuzou-se.
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0: É porque essa é a continuação desse.
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2: Uma demissão na Copa do Mundo é algo raro, mas em 2026, um técnico entrou para uma lista histórica. Sabri Lamouche foi demitido do comando da Tunísia após a goleada por 5-1 sofrida contra a Suécia e se tornou apenas o quarto treinador da história a deixar uma seleção durante o Mundial. Antes dele, só outros três tinham passado por isso, todos na Copa de 1998 na França. O primeiro foi o brasileiro Carlos Alberto Parreira, que caiu após a derrota da Arábia Saudita para a Dinamarca e para a goleada contra os franceses. Depois, Chabun Kun deixou a Coreia do Sul e Henrique Kasperczak foi demitido da Tunísia. Ou seja, em mais de 90 anos de Copa do Mundo, são apenas 4 casos de técnicos demitidos com a bola rolando no torneio.
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0: Eu tô legal! Vai! E aí, ó, agora 2:13, são 2:13. 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
0: E o que tá dando certo também é a nossa ziquezira contra a Argentina, porque o Messi acabou de perder um outro gol aqui,
1: velho. Mentira! Graças a Deus!
0: Nossa, Egito tá ganhando de 1-0, velho!
1: Tá no mesmo grupo, Messi e Bruno Guimarães.
0: Rapaz, que copa é essa, véi?
1: Eu tô falando que vai dar Noruega.
0: Não, Noruega ainda tá bom.
1: O ralando, o Chanhai.
0: É, Egito ganhando de 1-0 da Argentina. A gente passou um sufoco, bicho.
1: É?
0: Você tá doido.
1: A gente morre e não vê de tudo mesmo.
0: Não vê de tudo.
1: É isso.
0: Vamos de música.

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2: Se liga, 2h34, bora! Quem tá em busca de uma oportunidade de trabalho pode participar de um mutirão de emprego que será realizado pelo grupo Condonal na próxima quarta, dia 15, na Grande Vitória. A seleção é para contratação de profissionais que vão atuar em condomínios residenciais e comerciais com vagas para porteiro, auxiliar de serviços gerais, zelador e outras funções. Os candidatos devem comparecer de 8 às 18 na sede administrativa do edifício Trade Center, no centro de Vitória, com documentos pessoais e currículo atualizado também. A contratação será imediata para parte das vagas.
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2: Se liga, molecote! A aguardada obra de revitalização da Avenida Marechal Mascarenhas de Moraes, aqui à beira-mar, em Vitória, está na fase final de obtenção de licenças ambientais e tem previsão de começar em setembro, tá? O projeto prevê reurbanização da orla, ampliação das áreas de lazer, novos espaços para pedestres e ciclistas, melhorias na mobilidade urbana e valorização da região central da capital. A expectativa é que a intervenção transforme um dos principais cartões postais de Vitória.
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2: Os candidatos aprovados no novo concurso da Polícia Militar poderão ser lotados em qualquer município capixaba, de acordo com a necessidade da corporação. Após o curso de formação, os novos policiais vão poder atuar em batalhões da região metropolitana, interior, unidades especializadas e policiamento ostensivo. O concurso segue com inscrições abertas e oferece oportunidade para reforçar o efetivo da segurança pública.
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2: E se liga, hein? Vamos atualizar aqui o jogo, Netizinha. Egito
3: 2-0.
2: Argentina tá, ó.
3: Teve o gol cancelado. Não,
4: a gente teve o gol e vai.

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0: Natanzinho, voando baixo, fechando sequência, fechando também minha participação aqui na Rádio Litoral.
1: Tá cedo, fica mais um cadinho.
0: Cedo é amanhã cedo. Deixa eu só trocar aqui nossa câmera, agora sim.
1: Aí, vai.
0: Agora vai. Volta.
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1: Chato. Não, eu não quero saber.
0: Argentina empatou. Tô, velho! O Egito lá tá dando
1: mole. Eu falei que era pra Cris falar que tá torcendo pra Argentina. Eu te falei que a Cris não pode ficar falando que tá torcendo pro time, que o time ganha e o time perde, na verdade.
0: Culpa da Cris Villagraúna.
1: Ela ficou falando que vai torcer pro Egito, tá acontecendo o quê? Empatou.
0: A mistura do Brasil com o Egito tá dando empate lá.
1: Aí é complicado pro meu lado.
0: Ô, Nath, tô vazando no capinado. Hoje vai ter adesivaço, hein?
1: É
0: mesmo?
1: Hoje
0: vai ter adesivaço da Rádio Litoral.
1: Aonde?
0: Lelê da Matrix, você mandou um áudio pra mim aqui?
3: Fala, Bruninho, molecote.
1: Cadê?
3: E aí, Natizinha, tudo bem? Ó, Bruninho, passando pra lembrar a galera que daqui a pouquinho, às 16 horas, conhecido como 4 da tarde, eu e meu parceiro Sérgio Pontes e a equipe da Rádio Litoral FM vamos estar aqui, ó, no estádio Kleber Andrade, fazendo um adesivaço do seu carro pra você curtir Baile da Matrix, que acontece dia 25 de julho aqui na Matrix.
0: Então, ó, partiu todo mundo hoje, adesivaço da Matrix, 4 da tarde, Lelê e Sérgio Pontes.
1: Exatamente.
0: Você chega lá e fala assim: ô, meus tadalafilos, cadê o meu ingresso?
1: Aí você vai garantir o seu lá com o Lelê e Sérgio Pontes.
0: E ainda vai ganhar um tadala de presente.
1: E um picolé também?
0: É, um picolé. Picolé? Tá, podia fazer um picolé de tadala.
1: Não inventa não, que fizeram um energético e deu ruim, tá?
0: Tá dando bom.
1: Deixa no off.
0: Tá dando bom. Agora,
1: não,
0: Nath. O
1: que não tá dando bom agora?
0: A Argentina virou, cara. Agora tá 3-2 a Argentina. Cris de Milagrão, desliga essa televisão sua aí, menina.
1: Fala que vai torcer pra Argentina, Cris, pelo amor de Deus. Foi só falar dela, tá vendo?
0: Tá vendo? A Argentina virou.
1: Não, eu tô chateado.
0: Agora, bicho, eu tô...
1: Acabou com o meu dia.
0: Brasil
1: acabou.
0: Perdeu. Portugal perdeu, agora a Argentina tá ganhando, eu tô chateado.
1: Não.
0: Eu tô aqui.
1: Eu vou embora então também.
0: Eu tava aqui. Gente, é 2h57, o Hollywood não chegou até agora. Eu esqueci, o Roy tá de férias. É a Nath.
1: Vai, fica mais um cadinho então aí. É que você tá revoltada aí. Vou fazer o seguinte, eu vou embora.
0: Não, mas é que eu tinha esquecido mesmo.
1: Eu tô chateado que a Argentina virou.
0: Virou.
1: É isso.
0: Virou. Fui, mas eu tô de volta, vazendo capinado.
1: É que o Rolly Beru Anderson... Eu tô até às 5, fica por aqui.
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1: Na Litoral, tá legal, agora são 3:02, começando mais uma edição premiada pra você, bebê. Valendo pra você dois convites pra curtir o Open Bar do Belo, no dia 8 de agosto, no Shopping Vila Velha. A sua visita ao camarim também do Belo e um smartphone pra tirar aquela fotinha. Você não dá mole, tá? Que o resultado já era no dia 31 de julho. E quanto mais sequências você anota, mais chances você tem de ganhar. Então você anota o máximo de sequências possíveis, inclusive essa, pra você poder concorrer a esse presentaço no aniversário de 32 anos da Rádio Litoral. Não dá mole, tá? Daqui a pouquinho tem a primeira música. Vamos começar com Gustavo Lima, já tô dando aquele spoiler, mas vou liberar também aqui no nosso WhatsApp pra você que já quer garantir seus convites. Par de convite pra curtir Belo no Shopping Vila Velha, dia 8 de agosto. Esse aí é só pro WhatsApp e é só par de convite pra festa, hein? Então você que quer concorrer, manda a senha. Quero ir no Belo Litoral. Quero ir no Belo Litoral, manda no nosso zap 999-86-1050 e bora, anota a primeira.
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1: 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Na Litoral Tô Legal, agora são 3 horas e 21 minutos, você acabou de curtir, ó, anota aí, hein? Pedro Paulo e Alex com Caldrin Beach, que delícia! Faz parte da sequência, valendo pra você parte de convites pra poder curtir o show do Belo no Open Bar do Show do Belo, dia 8 de agosto, no Shopping Vila Velha. Vai ter também um smartphone pra você e a sua visita ao camarim pra conhecer o Belo e tirar aquela fotinha. Então não dá mole, resultado dia 31 de julho dessa promoção, promoção de aniversário da Rádio Litoral, 32 aninhos da Rádio, que é o número 1 no estado, bebê. Não dá mole não, continua aí anotando a sequência. Viu? Daqui a pouquinho também tem o Lele e o Sérgio lá na Matrix com adesivaço, garantindo ingressos pra você poder curtir o baile no dia 25 de julho. Mais informações daqui a pouquinho pra você. E enquanto isso, a gente segue no nosso Instagram, no nosso WhatsApp, o 999-861050. Beijo aqui pra a minha amiga maravilhosa, a galera do ateliê, da Ale Brito. Um beijo pra você, Ale maravilhosa, todas as meninas aí na costura também. Beijo aqui pra Josi Souza, da Ilha de Santa Maria. A Cláudia de Almeida, Claudinha. Claudinha do Rio Marinho e seu casca de bala. Diego Laurindo também da Ponta da Fruta. Josélia Amaral de Santa Marta. Tânia Dantas de São Pedro 3. E a Ana Leia de Itapuã. E dispensa comentários, né, gente? Porque essa questão da Argentina doeu aqui na brasileira, tá? Essa virada que foi do nada da Argentina e ainda levou o jogo, deixando o Egito de fora. Sacanagem, né? Sacanagem.
2: Buenas tardes, minha amiga.
1: Olha ele aí.
2: Arroba Oratizinha. Aqui quem fala é Gabriel, é o embaixador
1: da Bloquear, Bota
2: Representativo.
1: Vou te bloquear.
2: Você tá doido, Letizinha?
1: Que
2: essa
1: jogo.
2: Argentina é demais. Quem dera se o Brasil jogasse dessa forma.
1: Não
2: que
1: é?
2: Inveja desses argentinos. Você
1: é?
2: Tá doido, os caras são bons demais. Pode falar mal, mas eles são foda. Beleza? Natural, eu tô legal.
1: Isso é verdade, tá? Que virada espetacular que a Argentina fez em cima do Egito, tá? Rapaz, e tudo tava dando errado, mas conseguiram levar a melhor. Alice Landessi também tá com a gente, Jardim Colorado. Dalvani Ribeiro tá curtindo em Ponta da Fruta. E a Brenda Valadares de Soteco tá por aqui também. Só falta a sua mensagem, então manda aqui no nosso WhatsApp o 999-861050 e continua a anotar mais uma música.
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0: Trota, legal, Ana Castela e eu que não te esqueci fazendo parte da sequência.
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0: 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E ainda não acabou, vale pra você parte de convite pra curtir no Open Bar do Show do Belo, dia 8 de agosto, no Shopping Vila Velha. A sua visita ao Camarim do Belo também em um smartphone, não dá mole, tá? Resultado já era no dia 31 de julho, aniversário da Rádio Litoral, 32 anos, e o presente quem ganha é você, bebê. Manda mensagem pra mim no zap, no 999-86-1050. Tem uma pessoa aqui, o Diego Brasil, que de Brasil não tem nada, né? Que tá torcendo pra Argentina, como pode?
2: Vamos, Argentina!
0: Não dá,
2: vamos.
0: Não.
2: Eu
0: não.
2: Sou argentino, eu escuto a Litoral, eu estou escutando, eu tava escutando todas as más vibras que vocês jogavam pra Argentina, torcendo pelo Egito, e falando mais que Messi errou o pênalti. Mas a Argentina tem coragem, raça! Vamos, Argentina, campeão!
0: Eu acho que esse argentino aí não tá com muita cara de argentino, não, entendeu? Até porque o nome dele tá Diego Brasil aqui. Mas a Argentina vai perder ainda. Vai dar Noruega nessa Copa de 2026. Eu tô avisando pra vocês. Ninguém tá acreditando em mim. Abraço aqui pro meu amigo Rosenberg, motorista de APP, nosso carioquinha. Matheus Silva de Barra Mares, um beijo pra você. Pra Jussara Soares também, de boa sorte. Ah, manda sim aqui no nosso WhatsApp, que vale convite pra você poder curtir o Show do Belo dia 8 de agosto no Shopping Vila Velha. A senha é: quero ir no Belo Litoral. Senha: quero ir no Belo Litoral. Valendo par de convites pra curtir Belo no Shopping Vila Velha dia 8 de agosto. Participa e boa sorte pra você. E agora, bora mandar aquele abraço? Aquele abraço pro Leandro Greg, de Sotelândia, em Cariacica. Tainá Lopes, de Bandeirantes, um beijo pra você também. Pra Dalvani, mandou mensagem pra gente. A Dalvani e a Uliana Neves, de Morada da Barra. A Cris, de Vila Graúna. A Cris, de Vila Graúna, que tava torcendo pro Egito. Por isso que a Argentina ganhou. Porque se ela estivesse torcendo pra Argentina, a Argentina perdia. Cris, você sabe que a culpa é sua, né? Você sabe. Pro Miguel Barbosa, lá de Jardim Colorado, e o Maxwell Alves também. Abraço pro Wesley Monteiro, de Porto de Santana. Rosana Bretas, de São Conrado, e o Caio Molecote. Franco Incarelli, da Praia do Morro, em Guarapari. Um beijo também pro John do Santo André e a Alessandra. Na Ilha de Santa Maria. Continua a anotar.
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0: 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Fechando a sequência, e você que anotou a sequência completa, vai pro site agora, hein? Lá no litoralfm.com.br pra poder se cadastrar, que vale pra você par de convites pra curtir o show do Belo, dia 8 de agosto, no Shopping Vila Velha, de Open Bar, você com acompanhante. A sua visita ao camarim do Belo, você vai lá dar aquele cheiro no cangote, tirar sua fotinha e também um smartphone. Não dá mole! Resultado dia 31 de julho, comemoração aos 32 anos que a rádio que é número 1 no Ibope, bebê. E por falar em dar presente, tem uma pessoa que gosta muito de dar presente pra vocês também, que é o nosso amigo Sérgio Pontes, seu calabreso, junto com o Lelê. Tá onde? Sérgio Pontes tá tão perdido que ele até esqueceu que o Oliver tá de férias. Quer ver, ó? Fala aí.
2: Anderson, Natizinha, muito boa tarde.
0: Fala,
2: boa tarde pra
0: Sérgio.
2: Você que tá ligadinho na Litoral. Ah. Já estamos chegando em frente ao Kleber Andrade, logo mais às 4 horas da tarde. Daqui a pouquinho, né?
0: Aham.
2: 4 da tarde começa mais um adesivaço pra você ganhar ingresso pra curtir dia 25 na Matrix. O que mesmo, Lelê?
3: Vai ter o nosso baile da Matrix, ó. É Menocá, DJ Lelê JP, Diego Viana, 2L de Vila Velha, DJ Tam e muito mais.
2: Então não perde tempo, traz o carango aqui, adesivando seu carro, você garante 2 entradas, tá? Pra cada carro, 2 entradas no dia 25 na Matrix Music Hall pra curtir o baile da Matrix. Tá a pé, tá de bicicleta, tá de moto, vem também que tem picolé pra você se refrescar esse calorão que tá fazendo. Então não perde tempo não e vem aqui em frente ao Kleber Andrade, estamos esperando por você, começa às 4 horas, Lelê?
3: Hasta la vista, baby.
2: E na Ui. 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
0: Um beijo pra você, Sérgio. Então você que quer garantir seu par de convites pra curtir o baile da Matrix dia 25 de julho, corre lá no Kleber Andrade junto com o Sérgio Pontes, o Lelê da Matrix também, valendo 2 entradas pra cada carro. Participa lá e boa sorte pra você.

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8: Uma demissão na Copa do Mundo é algo raro, mas em 2026, um técnico entrou para uma lista histórica. Sabri Lamouche foi demitido do comando da Tunísia após a goleada por 5-1 sofrida contra a Suécia e se tornou apenas o quarto treinador da história a deixar uma seleção durante o Mundial. Antes dele, só outros três tinham passado por isso, todos na Copa de 1998 na França. O primeiro foi o brasileiro Carlos Alberto Parreira, que caiu após a derrota da Arábia Saudita para a Dinamarca e para a goleada contra os franceses. Depois, Chabun Kun deixou a Coreia do Sul e Henrique Kasperczak foi demitido da Tunísia. Ou seja, em mais de 90 anos de Copa do Mundo, são apenas 4 casos de técnicos demitidos com a bola rolando no torneio.
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1: 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Falou tudo.
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1: 4h27 agora, você tá curtindo muita música, bebê, no seu horário aqui. Uma hora de música direto, nosso finzinho de tarde aqui da Rádio Litoral, sem nenhum intervalo comercial, tá? Manda sua mensagem pra mim no zap, o 999-86-1050, que eu quero sua participação junto comigo nessa tarde maravilhosa. Então bora ouvir aqui os áudios das mensagens. Daqui a pouquinho também vou botar o Sérgio, que o Sérgio também tá junto com o Lelei da Matrix, dando os ingressos, dando o presente, dando tudo que vocês quiserem lá pertinho do Kleber Andrade. Então já cola lá junto com o Sérgio Pontes e com o Lelei da Matrix também, tá? Bora ouvir aqui, ó. Quem tá no Corre da Moeda é o Rubinho. Um nojo, bebê. Motorista de APP de Cobilândia. Abraço pra você, Rubinho. Pra mais quem que tá por aqui? Marcos André de Jardim Marilândia. Aí, ó. Rapaz, ele mandou um podcast. Vou botar só um pedacinho.
4: Infelizmente, é um futebol que é um... É um esporte que mexe com o mundo inteiro.
1: Uhum.
4: Ainda existe muita safadeza, porque...
1: Uhum.
4: Ó, Cabo Verde foi garfado pela Argentina. Agora, hoje, outro jogaço, também garfado pelo VAR, o juiz...
1: Tá complicado, né, Marcos André? Realmente, o futebol é um dos esportes que mais unem as pessoas. Eu acho que é o único que une as pessoas numa intensidade tão grande pra acontecer esse tipo de coisa. Ainda mais pra Argentina, né? Outros times até que dá pra defender, mas a Argentina, gente...
5: Boa tarde. Como é que eu faço ainda? Tem meu contato? Ah. Pra ver se vocês conseguem um relacionamento.
1: Ah, esse aqui é o Luciano, tá querendo um relacionamento. Olha só, mandou mensagem aqui pra gente. Tá doido pra contar um crush. Que isso, hein, Luciano? Friozinho bateu na porta, hein?
6: Ei, Rolivia, tudo bom?
1: Você tá doido,
6: mundo fala que minha voz é igualzinha a sua, velho.
1: É mesmo?
6: Isso é verdade, Rolivia? Tamo junto? Um abraço, viu? Grande abraço pra vocês. Nightzinho, Rolivia.
1: Um beijo tamo pra junto. Você. O Hollywood tá de férias, só Nightzinho, porque eu acho que você confundiu a voz junto com a do Sérgio.
6: O meu sonho é conhecer essa Rádio Litoral, viu?
1: Pois
6: eu
1: venha.
6: Mas não deu, não tinha como tava em reforma a Rádio Litoral.
1: Uhum.
6: E eu quero muito conhecer você, Bruninho, Hollywood, o Anderson e a galerinha aí, viu?
1: Tamo... Tá bom, um beijo pra você. O Thiago Luxúria, quando veio pra cá, o áudio também embolado, mas vou dar um geralzão, veio pra cá. 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Nosso estúdio foi inaugurado dia 23 de dezembro do ano passado. 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Então venha, Thiago, conhecer o estúdio mais tecnológico de rádio do Espírito Santo, tá? 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
7: Poxa, Nath.
1: Ah, aqui mandou mensagem que foi o Fábio de José de Anchieta, mandando beijo, mandando abraço pra galera aqui. E agora eu quero saber dele, que meu tempo tá curto também, né? Fala comigo, ó. O Sérgio Pontes, que tá lá na Matrix, junto com a galera da Matrix, pra falar do baile da Matrix, dia 25 de julho. Fala comigo.
8: Matizinha! Olha
1: aí.
8: Só, continua rolando aqui o nosso adesivaço em frente ao Kleber Andrade. Alô, Cariacica, vem todo mundo!
1: Ui.
8: Dia 25 rola na Matrix Music Hall, o baile da Matrix, né, Lelê?
9: Com certeza, ó, e tem Menocá, Lelê JP,
1: toda
9: Diego
1: hora,
9: Viana, 2L de Vila Velha, DJ Tami e muito mais, e ó... Vem porque vai acabar, hein?
8: Ouviu, Lelê, né? 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
1: 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Por favor.
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0: quê? Fala pra mim, vai.
1: Na Litroto Legal, agora 4h45. Bora mandar aquele abraço. Abraço aqui pra galera de Marcílio de Noronha. O Marcílio, na verdade, Marcílio de Vila Velha, que tem Boa Vista 2, foi confundir com Marcílio de Noronha. Noído Santos, de Vista da Penha, Vila Velha. Fabrício Buecas, de Boa Sorte. Abraço pra Cacá. É a Catarina Alves, de Nova Carapina 2. Edmilson Ferreira, de São Pedro. A Cris, de Vila Graúna. Carolina Soares, tá curtindo com a gente. Edmilson Ferreira, de São Pedro também. Pra Lúcia Braga, de Vila Graúna, Alexandre do Jacaraípe, Tamara Ramoni, da Praia de Itaparica, Careca, o Careca Paraguai, um beijo pra você, Luísa Barbosa, do Parque Gramado, e a Bruna Rosa, Cidade Continental, o Cala Cristian do Romão, também. Agora é ficar informado, né?
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1: Se liga que o Ministério Público do Espírito Santo recomendou que municípios da Grande Vitória ampliem o número de profissionais de apoio nas escolas para atender estudantes com deficiência. Segundo o MPS, foram identificadas falhas na oferta de cuidadores, mediadores e outros profissionais de educação especial, o que compromete a inclusão e o acompanhamento adequado dos alunos. O órgão cobra providências às prefeituras para garantir o cumprimento da legislação.
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1: A Agência de Regulação dos Serviços Públicos do Espírito Santo estuda criar uma tarifa para imóveis que têm rede de esgoto disponível, mas ainda não estão ligados ao sistema de esgoto. A proposta busca incentivar a conexão dos imóveis à rede coletora, reduzindo o lançamento irregular de esgoto no meio ambiente. A medida ainda está em análise e deverá passar por discussão antes de uma eventual implementação.
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1: Empresas do Espírito Santo vão investir cerca de 17 milhões de reais para ampliar a frota de caminhões movidos a biometano. O combustível renovável é produzido a partir de resíduos orgânicos e emite menos poluentes do que o diesel. A iniciativa busca reduzir custos operacionais, diminuir as emissões de gases de efeito estufa e fortalecer a utilização de fontes de energia mais sustentáveis no transporte de cargas.
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0: Gustavo Lima, grande poeta. É isso. Vamos lá com o resultado de promoção.
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0: não,
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0: Não, esse aqui não, menino. Esse aqui, ó. Que 45 minutos. Aí! Agora sim, resultado de promoção. Saindo agora a parte de convite pra curtir Belo. Belo, dia 8 de agosto, no Shopping Vila Velha. Quem faturou foi você. Josélia Aparecida Souza do Amaral. Final de telefone 5946, da Ilha de Santa Maria. 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
0: Comemorando! E agora eu tô indo nessa, graças a Deus, fim do meu expediente. Alex Bônus já tá aqui na área, ó, tá aqui fazendo seus stories pra poder entrar com tudo. Vai entrar com tudo hoje, Alex? Você vai entrar com tudo, não vai?
3: Cara, sabe o que eu tava reparando?
0: Repara.
3: Você em pé parece que você tá sentada, cara.
0: É, eu sentada parece que eu tô em pé.
3: Que legal. Agora vamos falar uma coisa séria.
0: Fala.
3: É muito
0: não,
3: bom.
0: Falar sério eu não, e você não dá.
3: Não, claro que sim. Não, um pouquinho sério. Mas deve ser muito legal, cara. Hoje, por exemplo, você ser argentino, você ter o Messi como ídolo.
0: É.
3: E não o Neymar.
0: É.
3: Joguei, cara. Tchau.
0: Não, mas quem tem também o Neymar como ídolo, a gente tem que rever as pessoas.
3: Mas tem, minha filha. É pouco, não.
0: Isso eu sei. Rapaz, quem dera se fosse o nosso Messi, hein?
3: Putz.
0: Tamo feito. Tô indo nessa, tô de volta amanhã a partir do meio-dia, mas tô on lá no meu Instagram, segue lá no @onatizinho que eu quero sua companhia por lá, viu? Fique em ótima companhia com Alex Bono, Jonas Brown, segue o baile. E é isso, um beijo pra você e até amanhã.
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3: Boa tarde. Tô aqui contigo, Alex Boni. Agora é hora de remexer as cadeirinhas e os ombrinhos. Para começar mais uma edição do Segue o Bar.
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0: tá chegando com tudo pra embalar esse finalzinho de tarde, meu amigo Jonas Brown. Ai, deixa eu abrir aqui, vai.
1: Aí. Boa tarde, Alex Bono, você tá bem?
0: Eu estou bem, estava procurando aqui o seu set maravilhoso. Quero saber o que você vai trazer hoje.
1: Tá na pastinha aí, né?
0: Já peguei.
1: Então tá bom.
0: O que você vai trazer aqui?
1: Muita coisa boa.
0: Não sabe, não lembra, né? É tanta música, né, meu filho?
1: Eu fiz tem uns 40 minutos, eu já que não lembro.
0: Isso é bom demais. Vamos lá, ó, @ Jonas Brown pra você pedir músicas aí no Instagram. Fica à vontade pra mandar o seu alô também, tanto que no nosso WhatsApp e lá nas redes sociais do meu amigo Jonas Brown. Vamos dançar nesse negócio?
1: Vamos embora, começar com um hit aí, ó.
0: Qual? Ai, já foi?
1: Já foi.
0: Pô, não dá nenhuma introdução, não. Não. Criancinhas, faz direito. Vai, criancinhas, vai, manda aí. Faz bonito.
1: Esse aí é o Felipe Amorim, vambora.
0: Agora vai.

0: E eu faço gostosinho, DJ arrebentando, pegando fogo aqui, Jonas Brown. Ah, cara, eu tô esquecendo do microfone direto, desculpa, cara. Não estou acostumado com isso.
1: Não, é muito microfone. Nessas, não, só é pra começar o primeiro set de hoje, gostosinho, Hitmaker, Felipe Amorim e Anira.
0: Nessas horas eu fico com saudade do meu careca, aquele que fica apertando aqui os botões. Ah, eu nunca aperto dois.
1: O que
0: o careca
1: está fazendo agora, será?
0: Eu sempre aperto um. Não, nessa hora, você viu que ele postou um story, né? Postou? De frente pro mar.
1: Ah, naquela... Na sua bela.
0: É, mas não é o de frente pro mar, tipo, tô aqui de frente pro mar. Não, é na altura e não é um drone. É a casa dele.
1: Demora bem, né?
0: É, outro nível, cara. Mais que merecido. Vai, Livino, manda a tua vinheta de agora.
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0: Aprovado?
1: Aprovadíssimo.
0: Muito bem.
1: Vamos usar na...
0: Na próxima. Fala, Gabriel, mandou um vídeo aqui pra nós, mano.
3: Fala, DJ Jonas Brown e Alex Borgo, dozeira, que é o Gabriel Santana, o embaixador do nosso aplicativo. Toma aqui, ó, na Deves, embaixo da litoral. Fala, mesmo, tá ali, ó. Toma ali, Lele, tá aqui.
1: Lele,
3: todo mundo juntinho aqui, curtindo, segue o baile, fazendo a Deves, embaixo. E na litoral, eu tô legal.
0: É o moto aplicativo mais bonito que eu conheço, Gabriel.
1: Praticamente ele fez um flash aí no lugar do Sérgio Pontes, hein?
0: Não, mas tem que honrar o trabalho do cara, né, DJ?
1: Não.
0: Eu acho que o Sérgio, ele já pensou nisso, tipo, pô, o cara fez, eu tenho que fazer, tenho que mandar meu trabalho. Vamos falar com ele também, então?
1: Vamos,
0: pô.
1: Então vamos
0: chamar
1: ele.
0: Fala, Sérgio.
4: Alex Bono, seu delício.
0: Para!
4: De volta aqui
0: para!
4: Do Andrade, nosso querido de promoção, marcando presença. Tá rolando a adesivagem. Toda hora tá chegando um carro aqui, né, Lelê?
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0: Valeu, tô achando que tem bebida lá, cara. Não é água não, não é água não.
1: Não, tão.
0: Tem alguma coisa ali, não tem não, cara.
1: Lelei, você está bem, Lelei?
0: Eu gostei, cara, porque é isso. Eu acho que tem que mostrar pro pessoal o que vai ser da festa.
1: É isso aí,
0: né?
1: É verdade.
0: Então é isso. Vou fazer um intervalo voando, daqui a pouquinho mais um set, DJ.
1: Daqui a pouquinho, rapidão, rapidão.
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4: Uma demissão na Copa do Mundo é algo raro, mas em 2026, um técnico entrou para uma lista histórica. Sabri Lamouche foi demitido do comando da Tunísia após a goleada por 5-1 sofrida contra a Suécia e se tornou apenas o 4º treinador da história a deixar uma seleção durante o Mundial. Antes dele, só outros 3 tinham passado por isso, todos na Copa de 1998 na França. O primeiro foi o brasileiro Carlos Alberto Parreira, que caiu após a derrota da Arábia Saudita para a Dinamarca e para a goleada contra os franceses. Depois, Chabun Kun deixou a Coreia do Sul e Henrique Kasperczak foi demitido da Tunísia. Ou seja, em mais de 90 anos de Copa do Mundo, são apenas 4 casos de técnicos demitidos com a bola rolando no torneio.
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já passou ali. Ui, aqui na Litoral segue o baile com Jonas Brown. Eu tô esquecendo esse microfone. É um raio de um botão que é só apertar, né, Jonas Brown?

0: botões da câmera, tem um botão aperta que tem a carinha aqui do Jonas Brown. É literalmente a carinha. Gabriel, aperta, vou apertar. Pra turma, olha, pra turma que tá no litoralfm.com.br tá vendo. Quando eu aperto o botão do Jonas Brown, é isso que aparece na tela e aparece também no meu dedo, cara. É literalmente o Jonas Brown. Você sente muito amor quando você é acarinhado com o meu dedo?
1: Não.
0: Nem um pouco pequeno, de amor?
1: Pequeno, sim.
0: Vou colocar nós dois aqui na tela que eu acho que é melhor. Oh, pronto.
1: Não, volta.
0: O quê?
1: Pronto. Não, outro.
0: Não, qual? Aqui? Aqui fica mais bonito.
1: Esse.
0: Pronto. É, rapaz, com esse LED atrás, tá igual um sol aí, meu. De branco, né, meu? Vamos queimar um pouquinho nesse verão que vem aí.
1: Não, tomara, né, que eu tô precisando, olha.
0: Putz. Meu amigo Jonas Brown arrebentou pra contratar papo de música.
1: Vai lá no Instagram, @JonasBrown, fechando aí o nosso programa de hoje, a música da Melody, do Léo Santana, a música bacana aí pra gente fechando aí, beleza?
0: Estou ansioso pra saber a próxima de Pedro Sampaio.
1: Pedro. Ele salva a nossa vida.
0: É. Será que tá esperando verão? Inverno ninguém faz nada, né?
1: É, mais devagar.
0: Você ouviu algum funkeiro, alguém fazendo música pro inverno?
1: Acho que não.
0: Lembro, cara. É
1: não,
0: verdade.
1: Não. Estão preparando os hits do verão já.
0: O pessoal fica com preguiça, mas que venha logo. Apesar de que esse inverno, cadê o frio? Cadê o frio?
1: Por enquanto, não. Mas esse
0: ano, igual o de outra volta, cadê?
1: Esse ano o inverno vai ser menos frio.
0: Deus. Vamos nessa. @JonasBrown. Obrigado, DJ.
1: Bom, amanhã estamos de volta a partir das 5 da tarde. Hoje ainda é terça-feira, mas vamos pensar o seguinte. Já tá chegando a quinta-feira. Você já pode mandar aí o seu pedido musical do nosso playlist de funk das antigas, que é o funk antigo. Nós vamos ter aí na quinta-feira o nosso TBT, certo?
0: Eu já pedi o meu. Tá pode lembrado, mandar, né?
1: Lembro, ah, lembro. Então,
0: já pedi o meu.
1: Vou tocar. Valeu, tchau.
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0: Uma situação é essa, Thierry, mas é, a gente fica bêbado. Eu, por exemplo, cara, inventei isso tudo, meu filho. Thierry aqui na Litoral, Gato Bebe, 5h56. Daqui a pouquinho mais uma sequência de 45 minutos pra gente anotar, mas agora é hora de falar de futebol.
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0: É isso, por isso que aqui no estúdio a gente recebe agora nosso querido Lucas Lani. Como é que você tá, meu amigo?
2: É isso aí, muito boa tarde a todos que nos ouvem agora na Litoral. Cara, eu estou em choque, pra falar a verdade.
0: Mas por quê? Por causa de quê? Porque tem tanta coisa acontecendo nessa Copa, rapaz.
2: Muita
0: só
2: coisa,
0: Deus, né? Na causa.
2: Muita coisa.
0: Vamos começar com o quê?
2: Hoje é Lionel Messi que me deixou em choque. Confesso, estava secando a Argentina, torcendo pro nosso poderosíssimo Egito de Mohamed Salah.
0: Eu também.
2: É, as seleções se encontraram pelas oitavas de final da Copa do Mundo. E começou bem pro Egito. O Egito abriu o placar com um gol de Ibrahim. É, aos 15 minutos do primeiro tempo. E aos 67, Zico marcou pro Egito, mas não aquele, né? O nosso Zico egípcio aí usa esse nome... tem o um nome Zico, na verdade, com K, na certidão, mas usa a camisa com nome escrito com C, igual o Galinho de Quintino que jogou no Flamengo. Talvez seja uma homenagem ali, né? Uma coisa que merece mais apuração, inclusive.
0: Interessante.
2: Mas, aos 79 minutos, o Messi, que já tinha perdido um pênalti, achou um cruzamento do nada, botou na cabeça do Cuti Romero, a Argentina diminuiu, e depois o próprio Lionel Messi, 4 minutos depois, empatou a partida. É, no final, a Argentina ainda consegue virar, muito por conta desse impulso gerado pelas jogadas do Messi, né? Um cara que chamou a responsabilidade mais uma vez em fazer uma Copa irretocável, somou 8 gols na competição até o momento, decidiu também contra Cabo Verde, fez 3 gols na partida contra a Argélia e vem, assim, eu fico até sem palavras, é difícil de
0: secar,
2: né? Eu torci muito contra, eu tô tentando muito,
0: mas é difícil,
2: não me deixar,
0: cara,
2: levar pelo Messi, mas...
0: Cara, naquele final foi literalmente eu ativando o modo Messi, que o cara, assim, parece que acordou, tipo, não quero sair desse negócio, não. E o cara fez um trabalho muito legal, eu tava até brincando, até postando nas redes sociais, que deve ser muito legal hoje ser argentino e ter o Messi como ídolo.
2: Exatamente.
0: Você vê, cara, pô, no final ali o cara fez essa virada, faltando ali, sei lá, 10 minutos pra acabar o segundo tempo. Aí você vê, assim, pegando agora pra gente, lá no Exatamente. Jogo do Brasil, tem gente ali que entrou no 0x0, tinha ali 30 minutos, não sei, ou mais, pra fazer uma coisa. O que fez? Discutiu, o pênalti discutiu lá nos acréscimos ainda, pô, então... Ter o Messi como ídolo é muito mais fácil do que ter o Neymar. Cara, falei, desculpa.
2: Falar, falou, né?
0: Queria, tô leve. Foi mal aí.
2: Exatamente.
0: Porque tem muitos Neymarzetes. É Neymarzetes que fala?
2: Neymarzetes.
0: Tem muitos aí. Desculpa aí.
2: E é difícil de... Até Rapaz. De dialogar, às vezes. É um assunto bem espinhoso pra algumas pessoas.
0: É.
2: Mas, realmente, nessa Copa do Mundo ficou cristalino, né? Se na última Copa o Messi já jogou um grande futebol, trouxe a taça pra seleção dele, dessa vez o que a gente esperava que o Neymar fizesse, isso talvez, óbvio, não estava em condições de jogar o jogo todo, entrou lá, fez o golzinho dele, mas... Como a gente já disse aqui, aquela cena dele provocando o goleiro durante a eliminação do Brasil para a Noruega, quando já estava praticamente selada a eliminação, ficou um pouco feio, ficou um pouco, assim,
0: Você triste. Vê que o cara quis pegar para ele, eu acho Exatamente. Que é muita questão do ego ali, cara. E
2: eu
0: você vê o Messi na diferença, como é que o cara é tranquilo.
2: Sim.
0: Faltando 10 minutos ali, o cara foi e fez o trabalho dele e sempre tranquilo.
2: Exatamente.
0: Quieto.
2: Tranquilo,
0: claro que dando umas coisinhas ali que ele gosta, né? De colocar a bola um pouquinho mais na frente.
2: Aquela
0: de vamos marcar uma,
2: que
0: é, vamos marcar uma falta aqui.
2: Exatamente.
0: Não é bobo, não.
2: Mas registra muito dessa raça argentina também, dessa raça sul-americana que às vezes falta para a seleção brasileira. Faltou. E agora, infelizmente, só 2030, né? Eu vinha falando isso durante o jogo com os meus amigos. São 10 minutos para 2030. São 8 minutos para 2030. Então, agora são só daqui a 4 anos. Encerrou o ciclo do Marquinhos, do Casemiro, do Neymar. A gente espera que tenha encerrado, na verdade.
0: A gente espera, a gente tá torcendo, que eles não inventem moda.
2: Exatamente, mas é isso. Vamos ter fé e seguir olhando essa Copa do Mundo, que agora tá rolando Colômbia e Suíça ainda 0x0.
0: É isso. Tem uma favorita aí?
2: Pra
0: agora
2: Colômbia,
0: que saiu
2: Suíça?
0: O Brasil? Não, pro final mesmo, já diretão.
2: Cara, eu tô acreditando muito na mística da Inglaterra, que tá junto com a torcida, cantando depois de todos os jogos, o Bellingham fazendo uma grande competição. Acho que tá com energia de campeã.
0: É, e a Noruega agora, tá vindo com a Noruega agora,
2: Exatamente,
0: vai.
2: Exatamente, pode vingar o Brasil.
0: Vamos ver se vai segurar o Haaland. É Haaland, né?
2: Haaland.
0: Não, Haaland.
2: Aí não
0: é pode. Assim que se... É, meu filho, é assim que se fala. É. Aí, eu vou na pronúncia da Noruega, meu filho.
2: Outro patamar.
0: Já, é, Haaland. Interessante, meu amigo. Bem, outras informações lá no ge.gazeta.com.br/ge?
2: Não, temos o ge.globo e temos também o, em A Gazeta, você pode ir na aba de esportes. Ou no nosso Instagram, né, A Gazeta Esportes, fica até mais fácil.
0: Legal.
2: Nosso Felipe Souza, apresentador rotineiro do Globo Esporte, está por lá em terras norte-americanas, mexicanas, para trazer todos os detalhes aí da Copa do Mundo. Tá rolando o boletim. Hoje ele foi lá ver a enxada argentina, o jogo lá com a galera... É, nossos irmãos. Então tem muita coisa interessante lá também que você pode dar uma olhada.
0: Cara, demais. E a cobertura além então das redes sociais amanhã, de segunda a sábado, né? Na TV Gazeta. Exatamente. Logo depois do Gazeta Meio-Dia. Meu amigo Luke, obrigado, tá?
2: Muito obrigado.
0: Até amanhã, vê se aparece.
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1: Isso é bom demais. Vamos terçar direitinho. Boa noite. Bora pra mais uma.
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1: Tamo chegando, e aí, turma, por aqui, Alex Boni. A gente já tá com saudade de música aqui da número 1, né? Vamos direto, a primeira pra anotar, Ana Castela.

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0: 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Quer? 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Baile na Litoral, essa é a senha. 999-86-1050. Criancinhas, vamos mais cedo na festinha aqui da turma do WhatsApp. Alô.
1: Boa gostei. Noite a todos os ouvintes aí da Rádio Litoral FM. Aqui é o Ronaldo Vargas, da cidade Afonso Cláudio Espírito Santo. Tamo ligado.
0: Isso é bom.
2: Scooby-Doo, meu filho.
0: Ah, moleque.
1: Eita. Que legal. Tá sintonizado na Rádio Litoral.
0: Opa. Audiência tá boa aí, hein? Gostei. Cris, Vila Graúna, beijo. Fala, Fábio.
3: Fala, Alex Bono.
0: Como é que você tá, meu amigo?
3: Um dos monstros dessa rádio maravilhosa, a Rádio Litoral.
0: Para.
3: É, boa noite. Fábio, motorista de aplicativo.
0: Fala,
3: tô um pouquinho decepcionado,
0: Ah, não, cara, não.
3: Eu ganhei os ingressos aí.
0: Não.
3: Pro Pagode das Antigas, rapaz. Fui buscar hoje aí, mas... Uma pena, falaram pra mim que o show foi
0: ruim,
3: cancelado,
0: né?
3: E aí é isso. Agora eu tô esperando o próximo. Na Litoral tá mais que legal.
0: Mas o próximo vai ser muito legal também, cara. E o bom é que já que estamos aqui numa rádio, que eu falo sempre que é uma mãe, você não fica de mãos abanando, né? Daqui a pouquinho, provavelmente a galera deve ter falado, cara, você escolhe o que você quiser. É mais ou menos assim que funciona, né? Quando foge assim do nosso limite aqui, né? É, meu filho, aqui é assim, é uma mãe. Então calma. Se alegre, fique feliz.
4: Bom fim de tarde, meu amigo Alex Bono com 2M.
0: Fala,
4: que Deus diz que sempre abençoando você, sua família e todos da Rádio Litoral.
0: Amém.
4: Tô na Litoral, tô mais do que legal e que venha chegando uma noite abençoada por Deus e por Jesus a cada um de vocês. Valeu, irmão. Fica com Deus. Uma boa audiência que é dentro do Alzira Ramos Cariacica. Um abraço. Deus
0: Valeu.
4: Abençoa.
0: Pô, demais, Enizinho. Um beijo pra você. Fala, Diegão.
5: Fala, Bono Bonito.
0: Como é que você tá?
5: Boa noite, seu lindão. Diego, do Centro de Vitória, passando pra você mandar aquele abraço coladinho de mais de 5 segundos pra Genilda e Lucy Creide. Tá aqui no carro, agarrada no trânsito comigo,
0: Eita.
5: Elas duas. E Lucy Creide tá com fé, anotando todas as senhas que quer ganhar bicicleta elétrica, tá? Ela vai vir lá de Feu Rosa pra São Pedro, de bicicleta elétrica.
0: Ah, que
5: né,
0: legal.
5: Lucy Creide?
0: Yeah. Ô, Lucy Creide. Ó, daqui a pouquinho, fechando essa sequência de 45 minutos, tem mais uma senha, tá? Mandando aqui direto, hein? Ali no bloco de 6h40, 6h45. Então pega essa daí. Seguinte, ó, muita mensagem chegando. Daqui a pouquinho eu coloco mais gente ao vivo, porque agora é hora de tocar música, né, criancinhas? Pelo amor de Deus. Até pra você que tá enfrentando aquele trânsito bonito na reta da Penha, terceira ponte. Pra quem segue pra Vila Velha, vejo que na Fernando Ferrari também aquele tumulto básico. Galera na reta do aeroporto, no sentido Serra também, com bastante trânsito. Rodovia do Contorno, hoje tá de boa. Em ambos os sentidos. Pelo menos isso, né? Fala sério!

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0: brota mais que legal. Aí você vê a potência vocal do cara. Mandou na gringa, hein? Zé Neto e Cristiano. Fama de louco. I wanna know your love. Que é isso, hein? Você tá louco. Coração aguenta aí do outro lado, meu Deus! Belezinha, beijo pra você do bairro Nossa Senhora da Penha. Daqui a pouquinho também Marcinha Brit aqui. Quem mais aqui tá no áudio? Rosenberg, tamo junto!
1: Iparau! Aquele abraço!
0: Fala, Silvane, Estrelinha. Também a Luciana Suzano na Praia da Baleia. Lidione Scarpati, Cidade Continental. Gabriel Santana. Quem mais aqui? Franklin Carelli também. Daqui a pouquinho, seu ótimo amigo! Vamos com tudo, terça bonitinho.
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0: Bom, nessa hora de informação aqui na Litoral, ó, microempreendedores individuais que estão com dívidas já podem aderir ao programa Desenrola MEI. A iniciativa aí permite renegociar débitos com descontos que podem chegar até 70% de desconto, além de oferecer parcelamento facilitado. Podem participar MEIs, competências tributárias e financeiras, desde que atendem aos critérios estabelecidos pelo programa. A medida busca aí ajudar pequenos empreendedores a regularizar a situação e voltar a ter acesso ao crédito.
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0: Muito bem, estão abertas aqui também o quê? As inscrições, né, para o processo seletivo do segundo semestre do ProUni 2026. O programa aí que oferece bolsas de estudos integrais e parciais em instituições particulares de ensino superior para estudantes que participarem aí do Enem e atendem aos critérios de renda. As inscrições devem ser feitas pela internet, dentro do prazo estabelecido pelo Ministério da Educação. E o resultado vai ser divulgado em chamadas sucessivas.
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0: Muito bem, ó, o tradicional galpão das paneleiras de Goiabeiras, em Vitória, passará por uma ampla revitalização. É o projeto aí que prevê melhorias na estrutura, criação de novos espaços para exposição e venda das panelas de bairro, de barro, né? Áreas para oficinas, além de ambientes aí de convivência e reforço na preservação da tradição das paneleiras. A proposta busca fortalecer o turismo, valorizar o patrimônio cultural capixaba e oferecer melhores condições de trabalho para as artesãs que mantêm vivo uma das maiores referências da cultura do Espírito Santo. Merecido demais da conta, uai!
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0: Chega mais, Bruninho Barreto! Oh.

0: 34. Obrigado pela carona, você que volta aí depois de um dia inteiro de trabalho. Que demais, cara. Obrigado mesmo por estar escolhendo sempre aquele litoral e tá aqui com a gente fica muito feliz, tá? Ai, ai, 45 minutos acabou. Quem notou essa sequência? Litoralfm.com.br, porque o negócio tá bom. Tá bom de prêmio pra caramba. Tanto que até no intervalo agora a gente libera a senha pra você ganhar uma bike elétrica. Esse break já tô falando que tem. E falando em prêmio também, liberando pra você daqui 10 minutinhos, tá? 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

0: parceria deu bom, hein? Aqui na Litoral, em Castela e Pericão. Agora é o quê? Uma hora de música direta, hein, criancinha? Os negócios tá bom, mas... Libra aqui o resultado de promocione. Quem é que está vendo aqui na Litoral? Quem é? Fez convite aí pra curtir o baile da Matrix. 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Essa turma inteira reunida no dia 25 de julho, lá na Matrix Music Hall. E tá indo para quem? Para quem? Para ele. Cadê os tambores? Não tem um tambores, não? Então faz aqui. Final telefone 3297. Parabéns, William Moura dos Santos.
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0: Daqui a pouquinho mais prêmio pra você. Fique o ouvido colado aqui. Além de música boa, interação. Daqui a pouquinho também a gente passa com uma informação do trânsito. Tá daquele jeito, só Deus na causa. Isso tudo e muito mais daqui a pouquinho, com uma hora de música direto. A hora que a gente junta toda a rede litoral e fala pra todo o Espírito Santo. Ó, 19 horas em ponto, turma.
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1: Vem chegando. Litoral. Como é que vocês estão aí?
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1: Porque por aqui é só fogo, alegria, aquela coisa. Por aqui, Alex Bono. Boa noite.
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1: Do jeitinho que a gente gosta, com aquela resenha maravilhosa. Agora você manda mensagem aí no 27 999861050. Ó, vamos deliciar com muita música boa. O melhor da resenha, né? Porque quando coloca a galera aqui no ar, é a melhor coisa que tem. E vamos que vamos. Bem, nesse clima de Copa, não sei, cara. Acho... Marcelo é um cara muito antenado, né? Tô falando do nosso programador aqui da Litoral. Acho que isso aqui foi uma homenagem para a Argentina, né? Não sei, crianças. O que você acha? Do que eu tô falando, né, criancinhas? Da primeira música. Mi gente, vai no Spanish...

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0: Vamos só enrolando então, tá tudo certo.
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0: Muito bem, de norte a sul do Espírito Santo, só dessa aqui, essa bonitinha, essa rádio que a gente ama de paixão. Uma mãe. Belezinha, meu amor, fala aí.
3: Boa noite, Alex.
0: Oxe.
3: Eita, Leleinho.
0: Tá.
3: Você tá doido,
0: ih, meu.
3: Meu
0: Deus.
3: Brasil saiu, Portugal saiu. E hoje o Egito saiu, né?
0: Hoje foi o Egito.
3: Eita, lá.
0: Ali, babá.
3: Eu vou de França. Vou torcer pra França. Eu quero que você manda... Eu vou mandar um beijão. Pro gostosão aqui do Penhão.
0: Que
3: do
0: isso?
3: Ninho.
0: Que isso?
3: A delícia.
0: Que...
3: Beijo. Foi... Bom trabalho. É nóis. Litoral 102.3. Uhul.
0: Vou colocar outra música pra você aqui, ó. Essa daqui, ó. É, tá com fogo, gosta assim, belezinha. Fala, Gabi.
4: Buenas noites, meu amigo Alex Bono, com nós dele. Que eles falam que eu e daí, Gabriel Santana, ao embaixador do Bota Aplicativo.
0: Gosta assim,
4: e agora vai. Sou argentino, não tô sem para a Argentina. Você tá doido, Alex Bono? Aqui é o Gabriel Santana, embaixador do Bota Aplicativo. Aqui, tá dando inveja da Argentina, tá? Quem dera se os jogadores brasileiros jogassem pelo menos 10% com a vontade que esses caras têm.
0: Cê tá doido,
4: os caras são bons demais. Não tem jeito não, a Argentina vai ser campeã. No litoral, eu tô legal.
0: Fico pensando até no choro das crianças, aí é sacanagem. Mas nem vou comentar, o Franco até brigou comigo aqui. Falou, pô, cara, você não deve entender de futebol, que não é possível. Porque o ódio tá louco, se não colocava. Mas é, cara, não sei, velho. É melhor também não falar mesmo, porque eu não entendo muito não. Eu sou daqueles que quando chega a Copa, né, crianças, eu começo a opinar. Mas do resto, não tendo mesmo nada, meu filho. Fala, Cássio!
5: Nada que toda,
0: ah,
5: eu
0: meu
5: tô
0: Deus.
5: Legal. Estou de toda no, com minha irmã Elisa, oh, e meu primo Pedro.
0: Ô, oh, meu Deus do céu, um abraço pra vocês. Isso que é o Dias Qualificada, esse sim. Que mais que Ariel? Boa noite, Alex Bono. Estamos aqui trabalhando e ouvindo a melhor. Tamo junto, que legal, cara. Só mandando sua mensagem também, vai participando. Quem mais aqui?
6: Boa, boa, boa, boa noite, meu bom Alex Bono.
0: Rosenberg!
6: Com dois N pra não esquecer.
0: Você
6: tá doido. Rosenberg de Interlagos, mais conhecido como Carioca. Motor de aplicativo. Bora pra cima, aqui pra baixo, a contramão. Terçou, papai.
0: Terçou.
6: E nós tá como?
0: Como?
6: Ah, juntinho, misturado. Você daí e eu de cá. Por quê?
0: Ah.
6: Enquanto você, só nascemos lindo, bonito e gostosinho. E eu, careca, mas infelizmente pobre. Você tá doido. Bora pra mais um famoso de trabalho. Que papai do céu nos abençoe.
0: Amém.
6: Deixa um beijinho pra nossa amiguinha Claudinha Leite do Rimarinho e seu casca de bala.
0: Eita.
6: Ô motoqueiro fantasma. Fui. E na litoral, eu tô legal.
0: Boa, valeu pela garota aí, você pega aqui. Olha lá o barulhão. Eita, Lua. Fala, Lid.
7: Meu amigo Bono, boa noite. Coladinho, ligadinho com você. Beijo. Manda um alô pra galerinha Cidade Continental. Na litoral, eu tô legal. Medianos capazes da Continental.
0: Vocês são demais. E vai, Marina e Moreninha. Aí, belezinha. Você vai me mexer. Hã? Olha no põe, põe, põe. A gente vai se divertindo, meu filho. Daqui 4 anos a gente vai se divertir mais ainda. Eu sinto que tá vindo, cara. Eu sinto que vai ser lá em 2030. Não sei porquê, criancinhas. Não sei. Mas vem aí. A gente aguarda. Enquanto isso, o que, que a gente faz? A gente vai vivendo o melhor da vida e vai ouvindo o melhor do som aqui na litoral. Tan, tan, tan. Que lindo. Mua, mua, mua.

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1: Arrocha! Cadê as mãozinhas de cima, balançando para um lado e para o outro? 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

0: Que música, meus amigos, que música. Tubarões, Diego e Vitrugo aqui na Litoral.
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0: cara, a conexão é pra lá, pra cá, norte, sul, mas também de outro país, cara. Meu amigo Sérgio!
1: Boa noite, boa noite, Alex Bono.
0: Adoro esse sotaque
1: português.
0: Tamo aqui.
1: Meu camarada.
0: Ah, demais, cara.
1: Espero que tenhas uma boa noite.
0: Amém,
1: tranquila.
0: Tamo de boa.
1: No fim das contas, cada um pilota a sua nave.
0: Tu
1: comandas o estúdio da Rádio Litoral.
0: Tô lindo aqui.
1: E eu comando aqui o volante do meu caminhão.
0: Boa.
1: Cada um no seu caminho, mas sempre a dar o nosso melhor.
0: É isso, Sérgio.
1: Um grande abraço e uma boa noite. Sérgio e Sheila. Fui, meu camarada. Um abraço. Estamos pela França.
0: Vocês são demais. Na França, cara, é muito legal, né? A vida do caminhoneiro lá no, na gringa. Aqui a gente vai viajando, que Brasil é grande pra caramba. Vai pra lá, pra cá, outros estados. São Paulo, vai pro sul, Santa Catarina. Lá é país, né? Sai de Portugal, do lado já tá uma Espanha. Tá nem pra brincar com Portugal e Espanha, né? Porque ontem foi um trauma aí na vida dos portugueses. Não sei como é que tá. Eu acho que se tinha até do certo, meio tristinho, né? Mais um aí. Foi eliminado da Copa, pô, situação. Mas é isso. Aí agora já tá lá na França, cara. Essa vida é muito chique. Gosto demais. Ai, meu Deus do céu. Bem, fim de tardezinha, acabou a trilha, ó, criancinhas. Vamos de música então, né? Pra relaxar depois de um dia de trabalho.

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0: A saudosa Marília Mendonça aqui na Litoral. Boa, boa, tá vindo 45 minutos. Mais uma sequência pra você anotar. Vai que seja essa que você vai ganhar esse prêmio aí, que é o quê? Smartphone pra tirar foto com o Belo, porque vai conhecer o Belo no camarim e também vai curtir o evento em Open Bar, que é um pouco perigoso, né, criancinha? Fique imaginando se o conhecer o Belo for depois de aproveitar esse Open Bar. É perigoso. Mas é claro que a gente vai querer ganhar, né? Quer dizer, a gente não, você. Eu não posso. Gostaria, mas não posso. Ai, meu Deus. 45 minutos tá vindo aí. Seguinte, o que eu ia falar aqui também? Ah, do jogo aqui encerrou, né? Tava 0-0 Suíça e Colômbia. Então agora quem vai jogar contra a Argentina aí parece que foi a Suíça, né? Ganhou nos pênaltis, aquele pênalti 4-3 no finalzinho, cara. É muita emoção, essa Copa do Mundo tá uma loucura, cara. Então pronto, intervalo chegando já já. 45 minutos pra você anotar as músicas.
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3: Ótimo comecinho de semana ainda. Tá bom, meio que de semana não é, né? Já tá contagem regressiva. Bom, eu vou contigo, sou Alex Boni, até as 9 horas. Tô aqui com você. Curtindo muita música, ó, com você com possibilidade de ganhar prêmio bom, cara. Anota essa sequência porque vale a pena.
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3: Noitizona da boa. Daqui a pouquinho também tem você no comando. Se jogue, manda sua resenha também. Conta aí, 27 999 86 1050.

0: Obrigado, dono. Pichote Tritor. Pichote.
1: Coisa linda.
0: Sade.
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0: fica só no escondidinho.
1: Ai, tá bom.
0: Essa salve aqui, Berezinha, sempre ligado até tardinho, que legal. Beijo pra você, meu amor. Também aqui o David lá em Goiânia. Daqui a pouquinho, querendo ouvir pagodinho hoje, né, David? Tá bom. Quem mais aqui? Yeah! Fabrício Buecker, tamo junto, meu amigo. Sérgio Gonçalves também. Salve aí pra Sheilinha, turma aí viajando pela Europa. Crisinho, Vila Nova de Colares. E William Moura também aqui na área. Tamo aqui com o Safadão agora. Ui!
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1: Que prazer cantar essas músicas com você, Suel.
2: A música que o Ian tinha 4 anos de idade.
1: 4 anos. Essa cresceu.

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0: Ai, ai, palhaça, aí pega no ego aí, não pode, pelo amor de Deus. Bom, 8h39, finalizando mais uma sequência de 45 minutos de música diretaça. Quem anotou, litoralfm.com.br. Boa sorte pra você, porque o prêmio tá bom, além de conhecer o Belo, poder tirar aquela foto maravilhosa. Aí você pensa, pô, meu celular tá todo ferrado, tá com aquela lente suja. Relaxa, a promoção, além de te dar o camarim do Belo pra você conhecer, te dá um smartphone, pra gente não ficar lamentando que não tirou uma foto, ficou borrada, sacou? Além disso, é open bar. Aí é a parte perigosa, porque o open bar, meu filho... Dependendo se for depois pra conhecer o Belo, a gente sabe a situação, né? A gente, open bar, a gente aproveita, né? Não é pra beber pouco. Bem, é isso. Mas você que quer fazer parte dessa promoção e anotou essa sequência, litoralfm.com.br. Se você não anotou, fica tranquilo, porque tem 45 minutos de música, muitas vezes aqui na programação, inclusive daqui a pouquinho, 10 horas da noite. O que vem por aí é o Você no Comando. Fica aí!
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3: 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Tamo aqui! Litoral! Na número 1! Tô aqui te fazendo companhia, Alex Bono. Obrigado pela sintonia, pela carona, onde você estiver, já descansando, trabalhando.
2: Tamo aqui. Você manda. 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
5: E aí, já gravou o seu pedido?
3: Muito bem, cadê minha turma aí, criancinhas? Manda aí o seu pedido, 27999861050. Hoje eu começo com você, Berê. O que você quer, meu amor?
6: Ei, Alex, eu novamente aqui, ó. É, eu no comando, eu quero ouvir aquela música Transas com Belo, não tem? Nossa, que delícia, hein? Ofereço para o meu amigo Natan e para o Juninho, gostou do Anque do Bairro, Penhão, não tem?
3: Tá.
6: Forte abraço, beijo, obrigado! É nóis, Litoral 22.3. Litoral!
3: Mandou pra dois de vez essa música, aí a chance do erro é pequena, né? Um vai, hein, Berezinha? Ó, rapaz!

0: esse aí, o que, que você vai arrumar aí, mulher? Pelo amor de Deus. Vai dar conta aí. Quem é o próximo? Vai, meu amigo David. Vamos pra Goiânia. Alô?
1: Fala aí, Alex Bono. Boa noite pra você aí, Espírito Santo, Rádio Litoral. É nóis, eu comando. E hoje a música vai ser nacional, hein?
0: Pagodinho.
1: Pode ser aquela do Sonhos do Maroto, qualquer uma. Sonhos do Maroto das antigas.
0: Das antigas.
1: Top, viu? Hoje ela é a pedida brasileira, hein? 300 gringos por hoje. Grande abraço, falou!
0: Das antigas eu penso nessa. Futuro prometido. Marcou uma época, vai. Ih!

0: Foi no fundo do baú. Agora mais uma clássica. Pra não deixar de ter internacional, o Marco França mandou aqui, hein? Então é isso. Aqui na Litoral, manda ver, Marco.
1: Alex Bono, Falish. Já que eu tô no comando, rola pra gente. Don't Stop Believing, Journey. Um abraço.
0: Bora pra mais uma clássica.

Música pra fechar essa edição do Você no Comando. Vocês mandam bem demais e sempre, o tempo inteiro. Boa! Agora 8h56. Deu a hora de ir embora. Pô, o William pediu música aqui. Janaína, Pedro, salve pra turma aqui mandando mensagem. Mas é hora de colocar na voz do Brasil, dizer tchau e amanhã, se Deus quiser, tamo de volta, tá? Tô um pouquinho mais cedo, junto com o Jonas Brown, no Segue o Baile. Então, amanhã todo mundo também aqui no Litoral. Sei que vocês acompanham desde cedinho. Isso é maravilhoso. Obrigado pela companhia, então, viu? Arroba Alex Bono nas redes sociais. Mais tarde, 45 minutos de música na edição premiada. Bom que vai direto. Você vai curtindo, se deliciando, sem encheção de saco minha, né, criancinhas? Boa, vai anotando e pronto, vida que segue. Meia-noite hoje ainda tem Litoral A2, maravilhoso pra dar muitos beijinhos na boca e também pra pensar na vida. É bom demais, mesmo estando sozinho é bom. E mais tarde, ou melhor, mais cedo, é isso, tem Solange Corrêa junto com o Galinho. Fechou? E a programação segue. Beijo, até amanhã, fique com Deus, tchau.

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0: Está no ar a Voz do Brasil. As notícias do governo federal que movimentaram o país no dia de hoje.
1: Olá, boa noite.
2: Boa noite para você que nos acompanha em todo o país.
1: Terça-feira, 7 de julho de 2026.
2: Vamos aos destaques do dia na Voz do Brasil.
1: Economia e exportações.
2: Brasil e Estados Unidos promovem mais uma rodada de negociações sobre a aplicação de novas tarifas a produtos nacionais. Luana Karen.
3: O prazo final para o governo dos Estados Unidos definir a aplicação de novas tarifas sobre produtos brasileiros é 15 de julho.
1: Pets e saúde mental.
2: Meu SUS Digital oferece teleatendimento gratuito para quem enfrenta dificuldade em parar de jogar. Graziele Bezerra.
4: O atendimento é gratuito e confidencial e realizado por psicólogos ou terapeutas ocupacionais com o apoio de médico-psiquiatra quando necessário.
1: A partir de amanhã, contribuinte pode consultar lote especial de restituição automática do imposto de renda.
2: O pagamento dos valores será feito no dia 15 de julho. Graziela Mendonça.
5: O lote automático beneficia contribuintes que não eram obrigados a declarar o imposto de renda em 2025, não entregaram a declaração, tiveram o imposto retido na fonte em 2024 e tem até R$1.000 a receber.
1: Hoje, na apresentação da Voz do Brasil, Luciana Vasconcelos e Luciano Seixas.
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1: As negociações entre os governos do Brasil e dos Estados Unidos continuam em andamento a respeito da aplicação das novas tarifas comerciais.
2: Os dois países também avançaram nas discussões sobre cooperação no combate ao crime transnacional.
3: Brasil e Estados Unidos realizaram mais uma rodada de negociações a respeito da aplicação de novas tarifas sobre produtos brasileiros. Trata-se de uma sobretaxa de 25% sobre diferentes produtos exportados pelo Brasil. Em alguns casos, a taxação pode chegar até 37,5%. O ministro do Desenvolvimento, Indústria, Comércio e Serviços, Márcio Elias, afirmou que as negociações seguem em andamento e que estão concentradas na defesa dos interesses comerciais do país.
6: Não sairemos da mesa de negociação em momento algum e não permitiremos.